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7: Agora no Hora da Vitória. Momento da Palavra. Marcos capítulo 5. A cura de uma mulher enferma. Grande multidão seguia comprimindo-o. Aconteceu que certa mulher que havia 12 anos vinha sofrendo de uma hemorragia e muito padecera à mão de vários médicos, tendo despendido tudo quanto possuía, sem contudo nada aproveitar, tendo ouvido a fama de Jesus, vindo por trás dele, por entre a multidão, tocou-lhe a veste, porque dizia: se eu apenas lhe tocar as vestes, ficarei curada. E logo se lhe estancou a hemorragia, e sentiu no corpo estar curada do seu flagelo. Jesus, reconhecendo imediatamente que dele saíra poder, virando-se no meio da multidão, perguntou: quem me tocou nas vestes? Responderam-lhe seus discípulos: vês que a multidão te aperta e dizes: quem me tocou? Ele, porém, olhava ao redor para ver quem fizera isto. Então, a mulher, atemorizada e tremendo, consciente do que nela se operara, veio, prostrou-se diante dele e declarou-lhe toda a verdade. E ele lhe disse: filha, a tua fé te salvou. Vai-te em paz e fica livre do teu mal.
8: Jesus, então, ele cura uma mulher enferma. A multidão era grande e por ali estava muita gente, quando de repente alguém toca em Jesus. Jesus sente que foi algo diferente. Saiu o poder. Então, ele percebendo que dele saiu o poder, uma energia diferente, ele pergunta: quem me tocou? Os discípulos então dizem: mestre, não vê que a multidão te aperta? E perguntas ainda: quem me tocou? Então, Jesus, ele ali tentando descobrir o que havia acontecido, aquela mulher atemorizada, ela se prostrou diante de Jesus e disse: fui eu, Senhor. Contou toda a sua história. Jesus, então, ele disse: a tua fé te salvou. Vai e fica livre do teu mal. Jesus, então, ele cura aquela mulher de uma forma que nem ele percebeu que estava realizando uma cura naquele momento. Então, Jesus, ele transforma a vida daquela mulher. Ele transforma e transforma para sempre, porque a partir dali ela estava livre daquela hemorragia. Então, Jesus, ele está sempre pronto para transformar a nossa vida. Ele está sempre pronto para transformar a minha vida, para transformar a tua vida. Basta que tenhamos nele confiança. É a única coisa que Jesus quer. Que confiemos nele e o mais ele fará.

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2: 21 horas e 21 minutos.
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4: O versículo de hoje é tirado do livro de Mateus, capítulo 19, versículo 14. Diz assim, ó: então disse Jesus: deixem vir a minhas crianças e não as impeçam, porque o reino dos céus são daqueles que são semelhantes a elas. Agora vem a pergunta: por que que Jesus disse isso? Porque Jesus, ele sempre priorizou pessoas que não têm maldade no coração. E as crianças, gente, não tem maldade. Criança não tem um pingo de maldade no coração. Quem disser que uma criança tem maldade está mentindo. Porque a criança pode até falar alguma coisa, pode até proferir alguma coisa, mas é da boca para fora, porque a pureza de coração que uma criança tem é algo incrível. Então, Jesus, ele faz esse alerta, que o reino dos céus é de quem tem o coração semelhante ao coração de uma criança. Então, Jesus sempre se preocupou com as crianças. Vamos de música? Vamos de louvor? Lara Olli canta pra gente Coração de Jó.
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2: 21:39.
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7: No nosso momento de intercessão, vamos pedir ao nosso Papai do Céu que ele nos dê um coração puro. Que ele nos dê um coração que seja semelhante ao coração de uma criança. Que ele coloque no nosso coração a pureza. Que ele coloque no nosso coração tudo o que precisamos para que possamos merecer o reino dos céus. Que ele nos ajude a ter um coração puro. Que ele nos ajude a ter um coração preparado para abraçar o reino dos céus. Peço também pela tua necessidade, por tudo aquilo que você precisa hoje. Peça com muita fé e peça em nome de Jesus. Vamos de música, vamos de louvor. Quem chega e canta pra gente é a Vanilda Bordieri. É inexplicável.

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1: Voltamos com o nosso Hora da Vitória e eu quero aqui, ó, te agradecer. Olha, muito obrigado, obrigado sempre pelo teu carinho, pela tua amizade. Obrigado sempre por estar sempre ligada no nosso programa, tá? É muito bom ter você com a gente, é muito bom poder contar sempre com você por aqui. Participe, peça por aqui o teu louvor, que eu vou ficar muito, mas muito feliz de receber aqui a tua participação, o teu feedback. Fique à vontade para poder falar comigo por aqui, tá? Vamos de música, vamos de louvor. Carlinhos Félix, chega e canta pra gente, Mão no Arado. E assim, a gente vai abrindo a nossa última sequência.

Negonda cantou pra gente sobre o mar, e assim nós vamos colocando um ponto final aqui no nosso Hora da Vitória, agradecendo sempre ao nosso Papai do Céu por mais um dia de trabalho, pelo dom da vida, da comunicação e da alegria. E a você, meu muito obrigado, obrigado sempre pelo teu carinho, pela tua amizade, pela tua audiência, onde quer que esteja, com quem quer que esteja, tudo de bom. Fica com Deus, porque com Ele nós iremos e sem Ele nada, absolutamente nada seremos. Tchau, tchau. Volto, se Deus quiser, amanhã com mais Hora da Vitória pra você. Vou deixando por aqui a minha última de hoje. Quem chega e canta pra gente esse louvor bonito são eles, Diego e Romualdo, Divino Companheiro. Tchau, tchau. Graça e paz. Volto amanhã, se Papai do Céu me permitir.

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4: 22 horas.

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1: Olá, graça e paz. Eu sou o Samuca San e a gente segue com muito louvor e adoração para edificar o seu dia. Enquanto Deus não for prioridade na sua vida, alguma coisa será, e essa tal coisa uma hora vai te decepcionar.

canción. Pode ser junto com a gente agora?

No Adoração Total, o louvor de Isadora Pompeu, Tranquilo. Antes ouvimos também o louvor de Templo Sou, Eu Pertenço ao Senhor. Deus é o dono de nossas vidas e está no controle de cada situação. Que você possa ter um excelente dia, com muita fé em Deus. Tudo o que Deus faz é bom. Tudo o que Deus permite é necessário. Jó 2:30. Nada do que Deus faz é em vão. Tudo tem um propósito debaixo da vontade dele. Por isso, continue persistindo e crendo que o Senhor tem o melhor para você.

0: Emoção Total e o louvor de Bruna Carla. Antes ouvimos também a dupla André e Felipe. E começamos com o coral Voice Soul. E você, já indicou o louvor que mais gosta? Mande sua mensagem e interage com a gente através aqui do WhatsApp da rádio ou ainda pelas redes sociais. O Adoração Total faz uma pausa. Daqui a pouco tem mais. Não sai daí.
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0: Não importa o tamanho da tua diversidade, senão o tamanho da tua fé. Marcos 9:23.

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1: Esse será o ano.

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1: E aí o louvor de Maf Music. Antes ouvimos também Diante do Trono com Ana Paula Valadão. E a gente aproveita agora para mandar sua mensagem. Você que sempre participa e interage com a gente. A Adriana tá em Osasco, São Paulo, mandando aí um alô especial para seu esposo Flávio e toda a família. A Maria Helena tá com o rádio ligado na cidade de Muriaé, Minas Gerais. Graça e paz também para Simone, o Antônio e a Cleonice em Anápolis, Goiás. O Reinaldo em Guarapuava, no Paraná. E a Patrícia em Arapiraca, Alagoas. Que Deus possa abençoar a todos.

0: Adoração Total e o louvor de Júlia Cristiano e Gessé Aguiar, Imprevisível. Antes ouvimos também Marquinhos e Gabriela Gomes. Embora as coisas não tenham sido tão fáceis ultimamente, está tudo entregue nas mãos de Deus. Na hora certa, vai acontecer. Confie, acredite. Um excelente dia. Logo mais estaremos de volta.
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2: Muito bem, chegando com o nosso Hora Livre Flashback no seu rádio. Que bom saber que você tá aí com a gente. Por aqui a gente vai trazendo aquela melhor sequência musical Flashback, uma playlist super especial. E a gente vai começar esse programa de hoje com o som de 2002. Delta Goodrem com Born to Try.
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1: E que sequência linda, tá gostando? Opa, que viagem bacana. A gente vai fazendo por aqui nossa seleção de músicas, grandes clássicos, né? Do fundo do baú pra gente matar a saudade. E tá chegando mais uma, a gente vai abrindo agora com o som de 1986. Duran Duran, A Matter of Feeling.
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parentes, meus irmãos. Com destino a Tambaú, saímos de caminhão. Nós chegamos na cidade, os hotéis estavam lotados. Tinha gente que dormia pelo chão esparramado. Nós vimos tantos milagres que ficamos admirados. Essa é para você que está em casa assistindo Aparecida Sertaneja agora, ao vivo, para todo o Brasil.

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3: Caros ouvintes, fãs e amigos, sempre com muita satisfação dirijo-me a vocês que já estão ligados aqui em nosso encontro. Sejam todos bem-vindos à sintonia do nosso trabalho, por esta que, sendo sua rádio do coração, também o é dos serranos e desse gaiteiro do Rio Grande, serrano cantor. Meu abraço a quem nos ouve no Rio Grande, em Santa Catarina, no Paraná e em outros estados do nosso querido país. Hoje trarei uma interessante lição de vida entre pai e filho. Depois vou repassar uma importante dica de saúde tratando do assunto epilepsia. Também contarei algumas boazinhas do Joãozinho novamente, tudo para diverti-los. Meu amigo Ganso e eu iremos rodar, como sempre temos feito, muitas músicas de nosso repertório e como faixa especial, destacarei o clássico samba brasileiro Barracão, na histórica gravação ao vivo de Elisete Cardoso e Jacó do Bandolim. E no momento nobre estarei recebendo ao grupo Fogo de Chão, bravo grupo de Santa Catarina, ali do oeste, do meio oeste de Santa Catarina, tendo sido fundado em Curitibanos há 40 anos e que hoje tem como seu porta-voz aqui no nosso programa o querido colega Mazinho Coelho, brilhante cantor, compositor e, além de tudo, ainda baterista e animador de baile. Mazinho Coelho estará conosco representando o Fogo de Chão no momento nobre. 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
3: Agora, boa música para quem nos distingue com essa audiência extraordinária. Primeiramente, rodaremos China Faceira e, em seguida, Limpa Banco na Restinga. Vai lá, Ganso!

Ouvimos China Faceira, obra composta por João Sampaio e Anderson Valiente, e por mim, Edson Dutra. Depois de Nilton Ferreira e Salvador Lamberti, Limpa Banco na Restinga, ambas na interpretação dos Serranos. Um pequeno intervalo quando ouvirão as mensagens dos nossos anunciantes locais e logo estaremos retornando com toda a nossa atenção a vocês que nos prestigiam. Até já!

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2: 5:14.
3: De volta, agradável companhia de todos vocês, queridos ouvintes, com o programa Encontro com os Serranos. 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
3: 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Meus prezados ouvintes, lhes repasso agora uma lição de vida entre um pai e um filho. Um pai disse ao seu filho: após a tua formatura, como presente, te darei um carro antigo que comprei há muitos anos. Mas antes que eu te entregue, peço que o leves a uma loja de carros usados e o ofereça para venda. O moço foi e logo, quando voltou, falou ao pai: me ofereceram só R$2.000, pai. O carro está mesmo muito desgastado, disse ele ao pai. Ao que o pai respondeu: leve-o ao clube de carros. O filho foi e quando voltou falou ao pai: surpresa, meu pai, eles me ofereceram R$40.000, por se trata de um carro antigo desejado por muitos colecionadores. Ao que o pai experiente falou: eu queria que você soubesse que o lugar certo valoriza as coisas e pessoas de maneira certa. Ao final, a lição de vida: se você não é valorizado, não sinta raiva. Você só está no lugar errado. Pensemos nisso. Uma verdadeira lição de vida. Agora, música no programa. Vocês merecem grandes músicas aqui no programa. Vamos rodar na interpretação dos serranos, Fandango no Rodeio em Vacaria, música de nosso primeiro DVD instrumental, obra composta por Gonzaga dos Reis, excelente músico gaúcho que mora na sua fazenda lá em São Chico de Paula. Ele compôs esse vaneirão tão bonito que o Daniel Hack, o William Hengen e eu gravamos. Eu repito, no nosso primeiro DVD instrumental. E depois, já que estou rodando uma música instrumental, vou aproveitar a vaza e vou rodar uma segunda. Quilômetro 11, de Trânsito Cocomarola, o clássico correntino, que todos conhecem, agora na interpretação dos Serranos, música que consta do nosso segundo DVD instrumental, Os Serranos nos Galpões das Estâncias. Vai lá, Ganso!

0: Rodamos para vocês Fandango no Rodeio em Vacaria, na interpretação dos Serranos, e também na nossa interpretação, Quilômetro 11, um clássico da música argentina. Breve intervalo e logo a sequência do programa para quem nos prestigia. Até já.
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0: 5:28.
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0: 5:29.
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6: 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Aqui no Encontro com os Serranos, agora umas boazinhas, claro que tinha que ser do Joãozinho. Joãozinho na aula de português. Joãozinho boiando na aula mais uma vez, para variar. Joãozinho está ali na aula de português e a professora diz: Joãozinho, me diga dois pronomes. E ele, distraído, já que estava falando com a coleguinha, quem sabe até namorando: quem? Eu? A professora: muito bem, Joãozinho, muito bem, andou estudando, hein? E ele: claro, professora, claro. Na aula de português ainda, a professora pergunta: Joãozinho, arroz é com S ou com Z? E ele responde: bem, professor, aqui na escola não sei, mas lá em casa é com feijão. E agora, meus ouvintes, a última do Joãozinho aqui no bloco. Quando o Joãozinho chega em casa, seu pai pergunta: e daí, Joãozinho, recebeste o boletim? Sim, papai, recebi.
0: E cadê ele? Emprestei pro Juca. Como assim emprestou pro Juca? É que ele queria dar um susto no pai dele. Boletim todo vermelho. Muito boa. Muito boa. Vamos trazer mais música para vocês, meus queridos ouvintes. Agora vou trazer-lhes a faixa especial de Antônio de Pádua Vera Costa e Odemar Teixeira Magalhães, com Elisete Cardoso, a famosa música Barracão, um daqueles sambas magistrais do nosso cancioneiro nacional. E, encerrando o bloco, uma música que eu fiz em homenagem aos nossos fãs e amigos, cujo nome é verdadeiramente Fã e Amigo. Vai lá, Ganso!

0: Rodamos como faixa especial o clássico samba Barracão, na interpretação de Elisete Cardoso e Jacó do Bandolim. E encerrando o bloco, de minha autoria, Fã e Amigo. Depois de ouvirmos as músicas anunciadas, faremos agora um breve intervalo e logo já estaremos adentrando o momento nobre, porque o Mazinho Coelho, representando o grupo Fogo de Chão, já está aqui tomando aquele bom mate conosco com a erva mate buena. Até já, meus ouvintes.
1: 5:45 minutos.
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1: 5:47.
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2: De volta com o nosso programa, recebo com muito carinho, dou as boas-vindas ao Grupo Fogo de Chão, que está aqui sendo representado, como disse lá no preâmbulo da edição, pelo colega e amigo Mazinho Coelho. Querido amigo, seja bem-vindo.
3: Alegria, muito obrigado, doutor Edson. Estamos aqui mais uma vez, hoje representando, como bem falasse, doutor, de porta-voz do Conjunto Fogo de Chão. É. Bastante compromisso, mas muita alegria.
2: Pois não.
3: Um conjunto que tem aí já quase 40 anos de
2: sim,
3: história.
2: Sim.
3: E nós estamos hoje aí, modestamente, levando o nosso trabalho,
2: sim,
3: seguindo o legado dos nossos precursores. Um conjunto aí já com 14 CDs, um DVD de ouro, um DVD
2: sim,
3: premiado.
2: Que beleza.
3: E muita alegria para nós fazer parte dessa história do Conjunto Fogo de Chão.
2: Que coisa boa. Há quantos anos tu estás militando com os colegas, Mazinho?
3: Há praticamente 3 anos.
2: 3 anos.
3: 3 anos, é.
2: Mas antes tu fizeste parte de outros grupos, né?
3: Sim, é.
2: Inclusive de um grupo de Bom Jesus.
3: Ah, muito afamado, muito afamado, por sinal.
2: Fala um pouquinho dos grupos aí.
3: Inclusive, aprendi muito com esses guris.
2: Obrigado.
3: Uma alegria muito grande para mim, pelos momentos que passamos junto, como colegas de palco,
2: isso,
3: né, doutor Edson?
2: Isso,
3: nós serranos,
2: verdade.
3: Uma coisa que me orgulha.
2: A nós também.
3: E me deixa pachola no meu currículo. Por isso
2: obrigado,
3: foi contratado pelo Fogo
2: obrigado,
3: de Chão.
2: É verdade.
3: O Adriano, que está aqui pertinho de nós, falou: Tomazinho, então, não sim, te conheço muito bem, me manda um currículo.
2: Uhum.
3: Ah, já carquei, né? Ex-baterista do Serrano.
2: É isso aí.
3: Pronto, dele. Não precisa falar mais,
2: nossa,
3: não precisa teste. Está contratado.
2: Tá contratado.
3: É isso aí, doutor Edson.
2: E os grupos que tu tocaste antes de estar conosco, Mazinho?
3: É, toquei alguns grupos, grupo Mate Amargo, do Paraná, toquei com uma grande banda de formaturas, casamentos,
2: sim,
3: inclusive um dos proprietários, o senhor conhece muito bem, seu xará, meu irmão,
2: sim,
3: Edson Coelho
2: que
3: Pop
2: tem
3: Band Show, que está nativa
2: lá em Joinville.
3: Uma grande banda.
2: Sim.
3: Lá se vão há mais de 50 anos de história.
2: Sim. Sim.
3: Tive a honra de tocar também como sim, baterista.
2: Certo.
3: Né? Com sim, eles também, o meu sim, mano velho. Inclusive mandou um abraço pro doutor Edson.
2: Manda uns 10 para ele.
3: Tá entregue aqui através da
2: sim,
3: rádio e pessoalmente,
2: sim,
3: né?
2: Sim.
3: E em outras bandas também tivemos a banda Portal do Som.
2: Sim.
3: É, eu com meu querido, meu sócio Oswaldo Júnior, um grande crooner,
2: sim,
3: grande cantor da boemia, do samba.
2: Sim.
3: E uma banda de repertório vasto, repertório eclético.
2: Certo.
3: A banda de baile, de formatura, casamentos, banda social, o senhor sabe como é, né?
2: Eu sei.
3: Um repertório bem variado. Lá nós tocamos desde a música gaúcha, a música internacional.
2: Sim.
3: E então, esses lugares onde eu passei como baterista,
2: sim,
3: e graças a Deus, assim como foi nos Serranos, deixei sim, a porta aberta.
2: Com certeza,
3: né?
2: Com certeza,
3: e com muita certeza, alegria, muita honra e sempre muito aprendizado.
2: Tá certo.
3: Foi muito bom demais.
2: Tu que descendes de um grande gaiteiro que chamava-se Hugo Coelho, um homem que tinha uma espiritualidade muito grande, ele, além de sempre nominar a Deus na

0: nas suas falas, nas suas charlas.
1: Sim.
0: Ele também era um homem que tinha uma alegria contagiante no palco. E ele foi muito amigo dos Serranos, então deixou esses dois filhos, tanto o Edson quanto o nobre amigo Mazinho aqui, encaminhados na carreira artística.
1: Sim, sim.
0: Isso aí é muito gratificante relembrar esse tempo aí. Mazinho, vamos anunciar duas músicas aos nossos ouvintes aí com o Fogo de Chão.
1: Tá bom, doutor Edson. Batendo na Marca, de Miguel Rodrigues. Não largo de mão do nosso querido amigo, talentoso e grande músico Regis Marques.
0: Mazinho, agora faz o seguinte, diz aí, vai lá, Ganso, dá um grito, senão ele não roda.
1: Mas credo.
0: Vai.
1: Vamos, Ganso, que você é chumbo de matar javali dentuço, mas é um fera, homem do céu.

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Olá, amigos, muito bom dia. Estamos chegando com o nosso, na nossa programação aqui na Painha FM 104.9. Hoje, a partir das 6 horas, aí você pode acompanhar aí um novo sertanejo aí que vai fazer eco nas canhadas, como dizia nosso saudoso Chico, né? Chico Fortuna. Então, a partir de hoje, todos os sábados, a partir das 6 horas, estaremos aí com a nova programação sertaneja aqui na Painha FM 104.9, agradecendo sempre os nossos apoiadores culturais, o pessoal aí continua nos apoiando aí, um abraço aí para organizações Contáveis Cavalete, 3531-1026, Bar do Clube Cruzeiro, com nosso amigo Loimar Chiossi, o telefone aí para contato 98101-1249. 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Um grande abraço para esses nossos apoiadores. Você pode participar a partir de hoje, você pode participar ainda da nossa programação. O telefone para contato aí da Painha FM, o telefone nosso WhatsApp é o 3085039, tá certo, pessoal? Você pode ligar e pode participar. Também você pode baixar aí o aplicativo aí da Painha FM 104.9. É o site aí, é o www.painhafm.com.br. Você baixa aí no seu computador ou direto no seu celular e nos acompanha aonde você estiver. Certo, pessoal? Sejam bem-vindos então na nossa programação. Eu sou Chico Moraes, aí estamos iniciando uma nova fase aqui na Painha FM, uma nova programação só sertanejo do bom, para você curtir juntinho conosco. Sejam bem-vindos, então vamos começar com Minha Vida, Minha Moda, com Pedro Bento Zé da Estrada, Cacique Pajé, Velho Peão e Trem da Vida com Craveira e Cravinho. Deixa cair!

Muito bem, estamos de volta com o nosso Entardecer Sertanejo aqui na Paim FM 104.9. Já estou me enganando, já estou me passando aí com o nosso entardecer. Agora é amanhecer, né? Estamos aí de manhã cedo. São 6 horas e 15 minutinhos, 11 graus de temperatura. O tempo está meio ferruscado, está clareando o dia aqui na nossa Paim Filho. E vamos seguindo em frente, então. 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Tá certo, pessoal? Vamos trazer mais música na conversa, vamos amanhecendo o dia aqui na nossa Pai e Filho. Vamos trazer então o milionário José Rico, Seresteiro da Lua, Ronaldo Viola e João Carvalho, João e Maria, e a Pancada da Verdade com João Mulato e Paraíso. Deixa cair.

Muito bem, estamos de volta com o nosso Entardecer Sertanejo aqui na Painha. Aqui na Painha FM 104.9. Estamos aí com o nosso Amanhecer Sertanejo. Você pode participar aí da nossa programação através do telefone 3083-5039, tá certo, pessoal? Às vezes a gente tá dando uma engasgada aqui, mas vamos se acostumando com o novo horário aí. São 6 horas e 28 minutinhos. Aquele abraço para você aí que tá já amanhecendo o dia aí, já tomando aquele chimarrão, já ligando o seu radinho, acompanhando aí o nosso, a nossa programação aí pela manhã, a partir das 6 horas, tá certo, pessoal? A gente está se enganando aí devido ao horário, né? Mas a gente vai acostumando aos poucos, pessoal, aí. Perdi umas desculpas, né? 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Então, um grande abraço aí para todos os nossos apoiadores que estão aí juntamente conosco aí, fazendo parceria todos os sábados aí a partir das 6 horas até as 8. Agora a gente vai até no horário aí da igreja matriz aí que tem o programa a partir das 8 horas, tá certo, pessoal? Daí você acompanha a nossa programação e em seguida já fica aí acompanhando aí o programa do Caravaggio aí, juntamente com o nosso Frei aí, tá certo, pessoal? 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Vamos então trazer mais música na conversa, você pode ligar e participar da nossa programação. O código de área é o 54, o telefone é o 3083-5039. E você participa aí da nossa programação. 6 horas e 31 minutinhos, nós estamos aí com o nosso amanhecer aí no sertão, amanhecer sertanejo, fazendo uma nova programação aí. Então você vai, a gente está acostumando com o horário aí, mas você seja bem-vindo aí no amanhecer aí junto conosco aí para curtir nossas modas. Vamos trazer então mais um bloco musical com Chitãozinho e Chororó, Colheita de Milho, Sou Caboclo Feliz, Goiano e Paranaense, e João Carreiro e Capataz, não toca na minha vitrola, deixa cair.

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Muito bem, estamos de volta e a nossa programação são 6 horas e 44 minutinhos, 11 graus de temperatura, você nos acompanhando aí nesse amanhecer de sabadão aqui na Painha FM 104.9. Um grande abraço para você aí que tá ligadinho aí, acompanhando, chimarreando, mateando e ouvindo a nossa programação. Você que gosta de levantar cedo aí, liga seu rádio e nos acompanha aí. Muito obrigado aí, então, pela sua companhia. Quero aproveitar e mandar um abraço aí para o nosso ouvinte, a Leonice aí de Sananduva aí, que está participando aí já da nossa programação, diz que está mateando aí, curtindo o nosso entardecer, o nosso amanhecer sertanejo, aliás, está aí nos acompanhando já a nossa programação. Então, muito obrigado aí a Leonice, aí, nossa ouvinte aí de Sananduva, que está sempre ligadinha nos acompanhando, tá certo, pessoal? Então, vamos, você pode ligar e participar da nossa programação. O telefone é o código de área 54, é o 3083-5039. Você que está nos acompanhando aí nas redes sociais também, muito obrigado aí pela sua companhia, tá certo? Vamos seguindo em frente, vamos trazer mais música. Em seguidinha a gente vai falando aí dos nossos apoiadores, a prestação de serviço aí dos nossos apoiadores, e vamos levando a nossa programação aí até as 8, você nos acompanhando aí, tá certo? Muito obrigado aí pela sua companhia de sempre. Vamos trazer então Garganta do Mundo aí com Fernando e Osmair. Vamos trazer também Beijo do Adeus com o Marciano e também o Desatino com o Daniel. Deixa cair.

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1: Também foi nesta visita que nas mãos de João Batista Jesus Cristo batizou.
2: Deixa eu tocar. Muito bem, estamos de volta aí nesta manhã de sábado, 6 horas e 59 minutinhos, 11 graus de temperatura. Você está ouvindo aí o programa do Chico Moraes, levando ao ar aí todos os sábados, agora a partir das 6 horas até as 8, você nos acompanha aí, um sertanejão especial aí, no, todos os sábados, a partir das 6 horas, então, tá certo, pessoal? Então, já deixando o seu convite, deixando o convite aí para você, deixando o telefone aí, é o 3835039, para o pessoal aí que nos pediu o telefone, 3835039. Esse serve para ligação e também para o nosso WhatsApp aqui da Paim FM 104.9. Quero mandar um grande abraço aí para Sananduva, pessoal de Sananduva que está mateando aí, tomando chimarrão e já curtindo a nossa programação. Nossa amiga Leonice Casagrande, que está aí nos acompanhando já. Muito obrigado, minha amiga, aí por a sua companhia. Ela nos pediu a música e a gente vai tocar com o Chico Rei Paraná, tá bom, minha amiga? Nós encontramos aqui, então vai o Leão Domado aí com Chico Rei e Paraná aí para você, tá certo? Muito obrigado pela sua companhia, um bom final de semana para você. Vamos seguindo, então, vamos trazer também Pião Carreiro e Zé Paulo, Passarinho Prisioneiro, e essa música linda do Belmonte Amaraí, Lágrimas da Alma, Deixa Cair.

Muito bem, estamos de volta. São 7 horas e 10 minutinhos, 11 graus de temperatura, 86% a umidade relativa no ar. O tempo está meio nublado, já deu uma garoa à noite aí, né? Uma neblina, não foi chuva, mas foi, já molhou um pouquinho, né? E hoje não temos previsão de chuva, né? Então, zero aqui no nosso computador, aqui está zero de previsão de chuva, então não teremos chuva hoje, né? É, temperatura aí fica em torno de 11 a mínima e máxima 16. Sensação térmica aí de 11 e 14, né? Mínima de 11 e máxima de 14. Sol, né? Chuva 0 milímetro, então temos a partir 96% de umidade relativa no ar, mas não temos chuva 0%, tá certo, pessoal? Só pra gente ir atualizando, agora a gente vai, então, informando aí todas as manhãs aí a previsão do tempo para você aí e nos acompanhando, tá certo? Daí, se o pessoal errar aí dos institutos, daí não culpem nós, né? Porque nós aqui é só caipira, nós só diz o que tem que dizer, né? O que tá escrito, tá certo, pessoal? Mas é brincadeira, só pra gente descontrair um pouco nessa manhã de sabadão aí, tempo ofuscado, mas previsão aí de abrir o sol, né? 7 horas e 11 minutinhos, muito obrigado para você que está nos acompanhando aí no seu radinho, tomando aquele chimarrão, já tomando aquele cafezinho, já levantou, né, nesse sabadão. Tem um sábado todo aí para aproveitar, né? Curtir, aproveitar e ficar com a família, então que tenha um bom final de semana, né? Você que tem um bom final de semana aí, que tudo dê certo, tá certo, pessoal? Logo, logo teremos aí a Romaria da Caravaggio, dia 26, né? 26, terça-feira aí, feriado, né? E então, dia santo, né? Dia santo aí na nossa cidade de Panfilho aí, Romaria do Caravaggio, tá certo, pessoal? Então, todos convidados também, todos bem-vindos aí para fazer as suas orações, seus pedidos, sua prece e seus agradecimentos também por tudo que a gente consegue, né? Principalmente a saúde, né? A maior riqueza do ser humano é a saúde, porque não adianta você ter tudo e não ter saúde. É isso aí, então. O que a gente mais tem que agradecer e fazer pedido é pela saúde. O resto a gente dá um jeito. Você consegue agora a saúde, se não tem, não tem jeito que retorne, né? Tá certo, pessoal? Vamos em frente! Vamos trazer mais música. Então, agora, nesse bloco, vamos trazer uma com o milionário José Rico Coração. Também vamos trazer aí João Mineiro e Marciano, Procure Por Mim, e os Paradaduras, Barquinha de Ouro, Deixa Cair.

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Muito bem, estamos de volta, 7 horas e 26 minutinhos, nesse sabadão frio, de manhã cedo, né? 11, a mínima de 11 graus, né? Máxima de 16. Nesse momento estamos com 11 graus, então está confirmando a temperatura aí. Temos na mínima, então, 11 graus. Mas é isso aí, vamos seguindo em frente, você participa aí da nossa programação. A partir de hoje, então, todos os sábados, a partir das 6 horas, estaremos aqui fazendo a programação, uma Painha FM aí, um sertanejão especial aí de manhã cedo, para você acordar bem, acordar o fim de semana com alegria aí, bem informado também, tá certo, pessoal? Vamos trazer então mais um bloco musical aí para você curtir junto conosco aí. Vamos trazer então aí o Trio Parada Dura aí, Astro Rei, também vamos trazer Caixa 7 aí com Lucas e Lucian e Lady Laura, Semente do Amor. Vamos lá, deixa cair!

bem? Estamos de volta, 7 horas e 38 minutinhos, já estamos entrando na reta da nossa programação, mas ainda temos muitos blocos musicais aí para você ouvir conosco, tá certo, pessoal? Um grande abraço, então, para você que tá aí nos bairros, bairro Navegantes, bairro Colina, pessoal aí do Morro do Litro, já tá mateando também, aí meu amigo Denilson Brunetto, meu amigo... o seu Dalprá aí também, meu amigo Enzo Dalprá, tem mais o outro Dalprá ali, agora estou esquecendo, me fugiu o nome ali. Então, um grande abraço para esse pessoal aí que está ligadinho na nossa programação. Pessoal aí do bairro São Francisco também, pessoal que está aí já com o radinho ligado de manhã cedo, em Roda do Fogo, tomando aquele chimarrão e curtindo a nossa programação. A gente agradece de coração, tá certo, pessoal? Grandes amigos, né? O pessoal também que tá na internet aí, o pessoal que tá nos acompanhando aí, muito obrigado aí pela companhia. Quero aproveitar e mandar um grande abraço aí pro meu primo aí, o Luiz de Paula, o popular porquinho da banha. Ô, meu amigo Luiz, vereador Luiz de Paula aí, um grande abraço para ele aí. Estivemos conversando, demos uma viajada essa semana aí. Então, um grande abraço aí. Boa recuperação aí pro teu braço aí, Luiz. Que Deus abençoe, que dê tudo certo. Tá certo, pessoal? Então, um grande abraço aí pro Luiz aí, que disse que ia estar ligadinho hoje, curtindo a nossa programação. A gente agradece de coração aí, tá bom? Bueno, então. E aproveitando aí, mandando um abraço aí pro bairro São Francisco aí, pra vó Mina. Vó Mina deve já estar aí fazendo fogo aí, já fumegando o borraio aí por Roda do Fogo. Então, um grande abraço aí pra vó Mina, minha mãe, que está sempre ligadinho, sempre me acompanhando. E também aí pra minha mana Tere, também, a Terezinha, o Pedro ali, o Pedroca, meu mano ali. Então, um grande abraço pra esse pessoal aí. Então, sempre ligadinho. O Mico, né? Ô, Mico, um grande abraço aí pro Mico também, tá ligadinho aí na nossa programação, tá certo? Vamos seguindo em frente, então, agora vamos trazer uma do Cacique Pajé aí, puro brasileiro, pra nós curtir. Também vamos trazer Viagem com Léo Canhoto e Robertinho, e Mais Uma Noite Eu Vou Dormir Sem o Meu Bem aí, com Milionário José Rico, Gargantas e Ouro. Deixa cair!

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bem, estamos de volta, já finalizando o nosso entardecer sertanejo aqui na o nosso sertanejo aqui na Painha FM 104.9, agradecendo aí a sua companhia. Quero mandar um grande abraço para o meu amigo Carmelindo Pereira. Alô, meu amigo Carmelindo, aquele abraço e muito obrigado aí pela sua companhia, pela mensagem aí, você e toda a sua família aí, muito obrigado aí pela companhia da nossa programação, hoje estreando então o nosso programa Amanhecer Sertanejo, né? Às vezes estou me enganando aqui, mas faz parte, né? Tantos anos aí, 5 anos, 6 anos com o nosso entardecer, daí a gente ficou meio ali com o cacuete de falar as palavras, mas... No mais, tudo tranquilo. Então, a gente vai ficando por aqui. Em seguida, vem o programa aí do Santuário Nossa Senhora do Caravaggio, com o nosso Padre Edio. Já está por aqui nos estúdios. Sejam bem-vindos. Então, a gente vai ficando por aqui com o nosso Amanhecer Sertanejo. Tá certo, pessoal? Um grande abraço para você que curtiu, que participou da nossa programação. E o convite para sábado que vem, a partir das 6 horas, estaremos aqui novamente. Eu, Chico Moraes, e o nosso Amanhecer Sertanejo, tá certo? Fica por aqui, um bom dia, um bom final de semana e deixa cair!

0: Bom dia, amigos de Rádio 20. Bom dia, você que nos acompanha em mais um programa do Santuário neste sábado. Aqui tá garoando lá fora, né? O céu encoberto. A previsão é, sei lá, um pouquinho de chuva, um pouquinho de sol. E assim nós vamos passar o nosso sábado. E hoje temos aqui a presença do membro da comissão, né? Conselho Administrativo aqui do Santuário, o Jefferson. Bom dia, tudo na Santa Paz?
1: Tudo na Santa Paz, padre. Bom dia, tudo bem?
0: Descansou bem, dormiu bem?
1: Olha, depois de do início da novena, uma bela celebração, início dos trabalhos no salão com a parte social, descansamos bem, graças a Deus.
0: Preparado, né? Preparado, são 9 dias. Isso. Que o bicho vai pegar.
1: Exatamente, é. O pessoal tá preparado, começando as atividades, inclusive... Quero aproveitar para mandar um abraço para a comissão, especialmente para as mulheres que já estão desde cedo no salão, fazendo os trabalhos lá na cozinha, né? Para que nós possamos atender bem a comunidade, os romeiros. Então, hoje já temos alguns produtos à venda aí para quem tem interesse,
0: padre. Isso aí, temos o Alisson que está saindo da raia, vai dar um giro na praça, vai ver como que tá a movimentação, né? E o Emanuel, que tá por aí nos botões, ele é o nosso DJ, né? Ele que mete as músicas para você. Então, assim, né? Como o Jefferson falou, nós estamos em Romaria, em clima de Romaria. Ontem nós, antes de falar do início da novena, nós tivemos no domingo passado, à tardinha, né? Aquela largada com o terço que foi coordenado pelos jovens do Cursinho Jovem lá no... lá na gruta, né? Mas olha, tinha um povaréu, pensa numa hora de uma celebração caprichada, um terço bonito, olha o pessoal que foi, disse nós devíamos ter isso, né? Não só véspera de Romaria, mas bastante vezes nesse encontro de meditação, de oração, para que a pessoa possa de fato entender um pouquinho esse Deus, né? Que nos quer bem e quer que a gente viva bem. E daí sim, aí ontem nós damos a largada à 75ª Romaria com a mãe de Caravaggio, 75 anos de fé e devoção. E ontem nós lembramos, né? E os nossos benfeitores, nossos trabalhadores, os que fizeram essa história acontecer, os que estão fazendo e também dando uma motivada, uma indicada, né? Para o pessoal que vem, os mais jovens, para que eles possam também ter essa coragem, esse ânimo de levar adiante esse projeto bonito, esse santuário, essa história. E, Jefferson, eu sei que daqui mesmo, você, né? A história tua é moldada em cima disso, né? Exatamente. Os pais, teus vós, teus, né? Faz parte dessa história, né?
1: E exatamente. Ontem o sermão do padre falou nesse sentido também, que... lembrando que a igreja, o salão, a romaria não é do padre, não é do bispo, é nossa, é da comunidade. E cada um tem a sua participação, vai lá colocar o seu tijolinho, né, para construir e para manter esse espírito comunitário, esse espírito de participação, né, de pertencimento que todos devemos ter, né? Porque isso que faz esse movimento tão bonito, né? Da igreja, né? Da Romaria, todo mundo participando, se sentindo parte dela, né? Não é da comissão, não é do padre, é de todo mundo, né? Por isso que a gente convida que as pessoas participem, e isso que é o importante, esse espírito comunitário que acaba envolvendo todo mundo quando se faz uma Romaria, né, padre?
0: E é bonito ver a quantidade de pessoas que estão envolvidas, engajadas para que as coisas aconteçam, né? Na cidade nós vemos todas as residências, casas, lojas, as coisas, tudo ajeitado, as ruas. Tem um grupo de mulheres que fizeram os topzinhos toda a avenida. Tem outros que estão pensando do pórtico para baixo. Quem for passar hoje, amanhã já vai ver muitas coisas bonitas, diferentes. Quer dizer, cada um dando da sua contribuição, né? Para que essa história continue sendo bela, sendo bonita. E é assim que ela acontece, né? Cada um fazendo a sua parte, né? O setor de pastoral pensando as celebrações, bonita, bem animada. A comissão, o conselho administrativo pensando a parte social, que também é essencial, né? Faz parte do religioso também, o social, porque nós devemos comer também, não só o espiritual, mas também o concreto. Então, é um carinho, é uma dedicação. E ontem a gente teve a graça de ser lá depois da missa, né? Aquele isso. Pastelzinho. Eu tomei um copinho de café. E os outros terminaram com o litrão de vinho. Ele vai mais dois litrões de vinho. Isso. Vou ter que dizer pro pai, como diz o alemão, ensacar mais uns litrões. Tem que buscar, né? Exato. Segunda-feira, porque esse pessoal toma vinho aqui, meu Deus do céu, parece que não tem água em casa, né?
1: E o pastel, padre, o pastel da comissão...
0: Não tem? Esqueça,
1: eu não,
0: né?
1: Sei. Me digam aonde que tem um pastel melhor.
0: Esqueça.
1: Quentinho, feito na hora, excepcional.
0: E hoje, e hoje deve sair outras coisas, outras misturazinhas, né?
1: Isso, vai ter.
0: Deve ter cuca, pão...
1: Grústole.
0: Eca virada, que sonhos, chama. Aqueles josquetes que faziam no passado, aquele sócio redondo, que é bom aquilo lá também, né?
1: Tem até uns nomes aí que eu nem sei dizer, pai.
0: Eu disse...
1: Tanta variedade
0: que tem. Ano passado eu analisei uma coisa na celebração do santuário, e esse ano já dei a dica, né? Quando a gente começou a novena, 6 pessoas cabiam nos bancos, né?
1: Nós 6. Observamos isso.
0: 6. Da frente do cara olha, né?
1: 6.
0: E da metade da novena em Dante, 5 pessoas. 5.
1: O pessoal ali. Já estava mais...
0: ali, né? Por isso que nós vamos ter na terça-feira aquela caminhada com Nossa Senhora lá do pórtico, né?
1: Exatamente.
0: Pra gente gastar um pouquinho essa energia, porque olha, o que que nós vamos comer, porque olha, temos na terça uma tortelada, na sexta nós temos o mondongo, no sábado os miúdos e no domingo o churrasco da Romaria. Não tem, né? Não tem. Então, olha, minha filha, se agarre, né? Se agarre, vamos lá. Um abração para a família Bresolinha ali do Bom Pardo, está acordada, já está acompanhando. A minha irmã, os meus pais estão ali. Ô, vida véia! É uma maravilha, né? Lá atrás do fogão, porque hoje não sai de casa no máximo para tirar umas bergamotas para chupar, né? Porque com o tempinho assim não tem choro, né? Um abração também pro Luciano Burato, também acordou cedo, né? O Setembrino Menosso também acordou cedito no mas. Nelci Sérgio Caranhato, olha ali, que Deus te abençoe, te proteja. Josemar Espanhole, Veronice Burato Sonda, de Concórdia, né? Maravilha. Alice Servinsky, se eu não me engano, né? É ali da Santa Ana. Um abração para ser povo. As comunidades também estão preparando para a grande presença delas na quarta-feira. Mas eles vêm todas as noites, todos os dias. Mas na quarta-feira é a celebração das comunidades. Vão trazer aquelas cestas de alimentos e de frutas para a gente fazer a grande festa da partilha. Emanuel, uma musiquinha, depois nós voltamos já mostrando os ingressos, né? Da tortelada, dos miúdos, vai ter mondongo, vai ter... Olha... Meu Deus do céu, que não falta, tem de tudo ali no santuário. Musiquinha caprichada agora, né?

0: Continuando il programma do Santuário neste sábado, céu encoberto, há um chuvisco lá fora, tempo de inverno para o cara tomar um vinho, ficar ao redor do fogão, botar um osso, um joelho de galinha. Já vai, já tá sob controle, vai, juízo, né? Um abração para Loreci de Lourdes Oliveira de Erechim, doutor de Erechim, um abração o povo de Erechim que está nos acompanhando. Eunice Miola Pelizai, bom dia, bom dia. Leonir Prigor da Silva, bom dia, que Deus te abençoe. Esse povo todo convidado para participar da nossa Romaria, né? Nós estamos aí a mil. Marinês Tagliari, bom dia, estamos acompanhando Goiânia. Diz que a tortelada é só na imaginação. Mas nós vamos comer uns dois, três por eles aí de Goiânia, né? Vamos. Mas você pegar um avião, um ônibus, uma bike, uma bicicleta de lá até aqui, saindo logo,
1: chega,
0: né?
1: Tempo, né?
0: Chega,
1: padre?
0: chega.
1: É, chega. E a comissão está fazendo um cálculo lá. Eu acho que é demais, mas tudo bem, é que não pode faltar. 10 tortéis por pessoa.
0: Ah, mas depende.
1: Aí vai faltar banco na igreja, padre, desse jeito.
0: Mas
1: 10 tortéis por pessoa, não.
0: Tudo bem, porque nem eu posso comer uns 4, 5 horas. Tem gente que come mais, tem gente que comprar 2 ingressos, né?
1: Até aqui eu vou mostrar o ingresso pro pessoal aqui.
0: Olha, ó.
1: Tá vendo?
0: Caprichado, bonito.
1: O ingresso do almoço típico de Caravaggio aqui, ó, pessoal. Tá à disposição aí. O pessoal da comissão tem pra vender, tá? Então tá à disposição, estão todos convidados aí, padre.
0: Isso ali, nossa, eu digo para nós, católicos cristãos, terça-feira não é feriado. Terça-feira é dia santo para nós, é dia de Nossa Senhora. Então nós podemos dormir até mais tarde, né? Terça-feira acordar às 8h30, tomar um banho, ir para a Casa Cultura, vai ter uma palestra, uma história do santuário, né? Nós vamos saber, essa gurizada nova não sabe, né? Então nós também não sabemos. Então vamos lá, é uma hora e pouco, a banda Santa Cecília vai estar animando lá algumas músicas no meio da palestra, da fala, dos slides, das fotos, para a gente entender um pouquinho, né? Esse monumento, né? Essa obra de arte, então a história. Então vamos lá, das 9h às 10h30, 11h, depois voltamos para o salão, né? E vai ter um goiofazinho pra gente tomar e depois aquela tortelada, né?
1: Isso, padre. Eu até, só complementando essa questão da história, é importante para nós, principalmente da comunidade, a gente conhecer esta história, que é uma das mais bonitas aí do estado, a construção do nosso santuário. Porque quem conhece a história sabe, conhece, se situa no presente e sabe para onde quer ir no futuro, né, padre? Então, conhecer a história e a própria história é muito importante. E também, padre, só lembrando, eu fui no almoço, comi demais, já tem atividade pensando nisso, a procissão às 18 horas,
0: lá
1: vai dar aquela
0: pórtico.
1: Caminhadinha... Né?
0: Procissão aquela... luminosa que o Nossa Senhora lá do porto e chega aqui na frente.
1: Isso,
0: e chega aqui na frente para você descansar, você senta, tem uma encenação aí em frente do santuário. Caprichada para nós. Vai ser tudo na terça-feira, dia 26, vai ser um dia espetacular, né? Benilda Kritske, bom dia. Cleomar Carmen, bom dia, bom dia, bom dia. Esse pessoal que não é de Paim, diga de onde é, né? Porque aí dá um... O Natalim acordou! Ah, hoje ele limpa a casa, né? Hoje não dá pra pôr os lençóis e as cobertas fora porque tá chovendo, né? Então vamos secar o redor do fogão. Aline Servisque, bom dia. Antônio Teles de Souza, bom dia. Em Caxias do Sul, está em Caxias do Sul. Um abração. Faz o convite para esse povo de Caxias do Sul vir para Romaria. Ivanilce Beltrame, bom dia, sua bênção. Mili Salete, Luiz Bombardo, um abração. Lorena, vou dizer o sobrenome, não faço ideia, né? Mas Lorena, bom dia, sua bênção. Ó, certeza que vem para Romaria. Se agarre, né? Se agarre com o pessoal da comissão, se agarre na boia, porque o pessoal come. Nós na celebração caprichemos, né? E vocês na boia também se capricham, né?
1: É, padre falou do Natalim, só lembrando, quero fazer uma homenagem aí. O Natalim é uma pessoa que há anos que colabora sempre com a Romaria.
0: O Natalim?
1: Na frente da casa ali, padre, ele tem uma imagem lá de Nossa Senhora.
0: De Nossa Senhora,
1: ele
0: né?
1: Ele fez essa homenagem aí, é muito devoto, muito emocionante ali essa questão do Natalim aí. Parabéns aí, Natalim, por essa devoção aí que tu tem aí, que você sempre ajuda a comunidade, né? E em seu nome agradecer todas as pessoas que sempre colaboram, padre. É importante dizer que não precisa chamar duas vezes, você precisa, às vezes, alguém para assar carne, alguém para fazer, uma mulher para ajudar na cozinha, não precisa chamar duas vezes. Muitos voluntários, esse espírito coletivo aí de colaboração é impressionante, padre, nesse momento aí quando a gente convoca aí. Pessoal, é muito
0: participativo. É maravilha, né? Olha, Benildo, aqueles que disse que deu água na boca esses tortéis. Então, não vamos morrer afogado,
1: né?
0: Coisa
1: mais linda, é coisa mais linda.
0: E pensa no capricho. Já foi feita uma porção, né? Foi de uma porção, eu acho que vou ter que fazer mais, porque tem uns caras que são judiados, né? Parece que nunca comeram tortéis, né? É. E as morangas, pensa, tem que provar, né? Mas foi com o cor do caprichinho, né? Bom, pensa o temperinho das morangas. É uma loucura, né?
1: Muito fresquinho, né?
0: Mãe.
1: E é um almoço diferente, né? Porque o cardápio é diferente, né?
0: Sim, e é
1: da cultura nossa aqui, é predominante, né? O italiano, né? O tortei, essa coisa que a família se reunia para fazer ele. Aqui a comunidade se reúne para fazer neste momento e oferece esse almoço para a comunidade aí, em homenagem à Romaria do
0: Caravaggio. A Romaria. Olha, Loreci de Lourdes Oliveira disse: tive o privilégio de fazer o crisma aí nesse santuário, nesse belíssimo santuário. Minha mãe Zelinda de Oliveira ainda mora aí, beleza, então tá ali, está convidada para baixar aqui para Paim Filho, né? Fazer essa celebração, celebrar essa história com a gente, 75 anos da presença de Nossa Senhora. Genilda Alprá, bom dia. Antônio de Abreu, bom dia. Antônio de Abreu e Manila de Lázaro. Fátima Caranhato está assistindo. Lenir Fortuna e Alessandro Burato, esse pessoal estão nos acompanhando. Todos eles estão se preparando para participar dessa romaria. Final de semana, Pentecostes, né? O Espírito Santo vem sobre nós e nós vamos ver que o Círio Pascal, ele sai do santuário, sai do altar, fica na pia batismal guardado para celebrações especiais ou crisma, né? E depois entra no tempo comum. Então também a gente faz nesse dia, né? A Igreja do Rio Grande do Sul faz a coleta para a missão de Moçambique, né? Onde a igreja mantém uma igreja co-irmão lá e temos missionários lá em Moçambique. O nosso amigo Emanuel, uma musiquinha, Emanuel, para esse povo que está nos acompanhando?

0: Continuando il programma do Santuario neste sábado, sem sol, uma garoa, é tempo de inverno, né? Faz parte. Nádia de Paula Julianotti, bom dia, Dai Adeboeira, bom dia, Reinaldo Galão, oh, acordou cedo, deve estar comendo a polenta brustulada, né?
1: Com esse chimarrãozinho, essa garoa,
0: olha, não tem coisa melhor. A caixa é de lenha, hein? Do lado uma panelinha com...
1: pinhãozinho ainda?
0: Com pinhãozinho, ou um pé de galinha, mais de galinha para fazer um brodinho para se esquentar por dentro, é uma maravilha, né? Um abraço a toda a família Galão. Ivete Santana Zic, bom dia, bom dia, bom dia, do bairro São Francisco. Ó, o bairro em peso, está nos acompanhando. Vai vir aí do bairro, vai vir a turma, a pastoral do pão, né?
1: Pessoal,
0: dois dias ano. Fazer pão e...
1: pão e cuca.
0: Pão e cuca. Olha, tem uma mão pra fazer cuca. Meu Deus do céu. E outras cositas mais, né? Mas olha, um abração pra esse povo aí do bairro, né? Fátima Gelaim Gregório, um abração. Tem pra seu irmão que está doente, nossas preces, pra que ele melhore logo, né? Norilei Bernardi acordou, né?
1: Daí? Nosso eletricista aí, sempre atento, esse, ali, nos ajuda
0: esse
1: muito.
0: Esse é que nem parteiro de campanha, né? Só fica dando luz, né?
1: Verdade.
0: Mas Deus do céu, às vezes eu passo por ele, tá trepado naquele esporte, eu digo pro pessoal, chacoalha a escada, faz o que, Norilei, é uma figura, né?
1: Figura, Norilei.
0: Meu Deus do céu, e com o seu Fuscão.
1: Oh, é verdade, é né? Tradicional. Ele tem... o Norilei sem o Fusca não é o Norilei.
0: Não é, né? Norilei, não tem choro, né? Um abração pra toda a família. Bernardete Gregório também está assistindo. Olha, um abração pro Ponene que está internado. Ó, vamos melhorar logo, né? Ana Maria Servinski aqui na subida, ó, se gritar aqui, dizer, ela nem precisa assistir porque ela nos escuta aqui pela janela aí. E aqui de cima acabou os tomates e as estufas estão limpas, não sei o que vem agora depois dos tomates. Os pepinos já vêm.
1: De tomate, não, entendi.
0: Olha, e olha, e eu fazia propaganda que os tomates ele me trazia vindo. Quando vinha, descia com um pacotinho na missa, opa, quietinho assim, ó. Ui, aqui era um tomate bom, né? E natural assim, tem outro sabor, né? Neuza Conte Zuanazzi, bom dia. Solange Beltrame, bom dia. Lorena Rossino, aqui em Sananduva não tá garoando. Ó, tá querendo dizer, ó, só, Pará, papá, De Martini. Um abração pra família De Martini de Sananduva, Sons Quera. Esperando vocês, né? Pra tortelada, pros pastéis, pro mondongo, pros miúdos, pra romaria, né? Venham ali celebrar com a gente. João Santo, ah, ah, ah, ah, ah. João, mas daí, hein? Pensa um cara pra tomar vinho.
1: É
0: o João. Ele é pequenininho, mas olha,
1: gosta de um vinho.
0: Bebe,
1: né?
0: Vinho, eu nunca vi. Eu acho que nem
1: João.
0: Ele nem sabe que existe água, né? Mas
1: agora,
0: olha,
1: no inverno, oh, é mais difícil.
0: Pode passar a pegar o TV, mas venha logo, porque senão você sabe o que essa turma da comissão bebe vinho. Meu, vou ter que pôr uma garrafa de água também, porque senão eles pensam que não tem água, né? Salé também dizendo bom dia, bom dia, bom dia, bom dia. E esse povo que é participando, Jefferson, eu acho que esse povo vem todos para o Maria. Eles vão aproveitar, né? E a programação é extensa, é bonita, é para agradar a todos, né? Hoje nós vamos celebrar com as crianças. Eu disse, hoje a bagunça está liberada.
1: Exato. Né? O senhor convidou, né? Do zero aos 99.
0: 99, os mais velhos ficam em casa. Os mais velhos não vêm incomodar.
1: Mais de 99 pode ficar daí.
0: Pode ficar em casa, deixa só as crianças, né? Só das crianças, né?
1: E vamos convidar, como o senhor falou ali, o pessoal da região, né, padre? Da nossa micro-região aqui, é próximo, né? Vem aqui prestigiar a nossa romaria, serão bem recebidos, né? A parte religiosa, a parte social aí. Então, quero reiterar esse convite da comissão aí para as cidades da região aqui, que também sempre se fazem presente na nossa romaria, prestigiando o nosso evento aqui.
0: E aí, a estrada boa, né?
1: Asfaltinho bom,
0: O pessoal das comunidades também estão se organizando quarta-feira das comunidades, né? Mas nós queremos vê-los na terça-feira, aí na caminhada, na torterada. Nós queremos ver no próximo sábado que tem os miúdos, nós queremos ver na Romaria. Quer dizer, nós queremos vê-los aqui com a gente, né? Olha ali os ingressos dos miúdos.
1: Falando tá pronto, em miúdo, ó. Padre, ó, aqui, ó, tem um ingresso aqui, tá? Nós, normalmente nos miúdos o pessoal não faz ingresso, mas aí nós resolvemos confeccionar esse ingresso aí até para uma forma de divulgar os nossos miúdos aqui no sábado, né? Então também, pessoal que tiver interesse aí, procura o pessoal da comissão, o salão, a igreja aí, que agora essa semana aí vai estar à disposição aí para venda também, tá? Esse miúdo, saboroso miúdo no sábado aí, estamos convidando todos a participar.
0: É isso ali, então, nossa, olha a programação, né? A mil, de novo um abração pro pessoal da comissão, que já estão ali no salão pegando, né? Caprichando ali, maravilha. E a pessoal que está ornamentando o santuário, por aí a cidade bonita, a descida lá, ajeitando já os jovens que fizeram aquele trabalho inicial de visitar todas as famílias, né? CLJ, Cursílio Jovem, com os tios, todas as famílias da cidade, do interior, olha, né? O pessoal só não vem se não quer, porque foi indicado, né?
1: Exatamente.
0: Foi indicado, foi cutucado, foi dito, né, que vocês são importante para nós, para essa caminhada de fé. Essa história é só nós tocar adiante agora, porque até aqui houve quem fizesse, quem construísse, quem cuidasse, quem zelasse. Agora nós, o mínimo que podemos fazer é cuidar e tocar em frente o barco, né? Mas o barco tem que estar sempre arrumadinho. Então venha, celebre. Nós temos aí o Livro Ouro, muita gente está sendo benfeitor, e por isso ontem nós celebramos com os benfeitores, né? Essa história bonita que eles fazem, né? De ajudar, né, a manutenção desse espaço, desse centro comunitário, desse santuário que é uma relíquia, né, que foi com a história dele que nós vamos saber bem certo na terça e manhã. É só por Deus, né, só por Deus, para eles construir um monumento assim naquela época com as condições que se tinha, né?
1: É, né, padre, isso aí é um orgulho, né, para a comunidade aí, saber que foi feito pela própria comunidade esse santuário aí. Foram em torno de 10 anos para ele ser concluído, e hoje nós temos esse desafio, padre, de mantê-lo, né, que também não é fácil, né? Quem tem casa sabe o trabalho que dá fazer a zeladoria de uma casa. Imagine de um santuário desse porte, né? Do salão, da estrutura, né, que tem ao redor. Deixar ele sempre bonito, sempre acolhedor, né, para as pessoas que vêm nos visitar, para as pessoas da comunidade, né? E é como falo, é importante essa participação de todos aí. As pessoas são muito participativas e, como disse, nós somos parte desse processo aí. Não tem dono, né? Não é o bispo, não é o padre, não é a comissão, é de todo mundo. Isso. Todo mundo tem que dar sua colaboração para nós mantê-lo aí.
0: Isso também esse é o rosto do município. Então, abração também ao poder público e ao prefeito, que sempre está aí caminhando com a gente, né? E é esse projeto contínuo que a gente faz, né? Essa caminhada juntos, né?
1: Muito,
0: então é assim que nós vamos levando a gente.
1: Poder público, exatamente.
0: Renata Burato, bom dia, bom dia. Neuza Condicionasse diz que em Farroupilha tem um sol, mas daí aqui vai vir, eu sempre digo, começou com uma chuva, ainda vai toda semana quente, solzinho, para a Romaria acontecer.
1: Tá meio emburrado, né, padre? É. O tempo tá meio emburrado.
0: Ah, vamos
1: animar ele.
0: Mas, né? deixa que nós vamos dar uns dois copos de vinho, ver como é que ele se alegra. Mas, pensa o quê? Emanuela, a musiquinha caprichada para esse povo de Deus?

0: dia do programa do Santuário nesse sábado. Um abração pra você que está nos acompanhando, né? O pessoal do Brezolinho aí do Bom Parto, pai, a mãe, minhas irmãs, todos eles estão ali. Um abração também pra tia Ine, que dizia ficou meio doentada. Mas tá boa. Tá boa, eu disse, mas você prepara, de Maria, mas tá fininha. Tá aqui é um risco, né? Um abração. E nós temos a programação. Programação da novena, né? Onde tivemos com os benfeitores, os trabalhadores. Hoje vamos juntar. Hoje vai ser uma bagunça. Hoje vai ser uma celebração alegre, né?
1: Vai ser uma celebração
0: né,
1: alegre.
0: Porque vai ser um reboliço, né? Com as crianças. Hoje. E é bonito hoje porque o coral Doremile vai nos animar. E aquela criançada canta, né? As coordenadoras, elas fazem um trabalho bonito de ensaiar com aquelas crianças. Olha, maravilha! Amanhã com os jovens, né? Amanhã com os jovens vem o Padre Marlons. Ontem era pra vir o Padre Juarez, mas ele ficou doente e teve que celebrar. Vinha o Padre Juarez ali de São José Operário, Sanandu, mas ele tava acamado, então, tranquilo. Eu já não tenho orégio com as crianças. Amanhã vem o Padre Marlons, que ele ali de São João do Ati, que ele coordena o setor juventude da diocese, então ele vem trabalhar com os nossos jovens, né? Amanhã o CLJ coordena a celebração. Na segunda-feira vem o Padre Lourenço celebrar com a gente. É a celebração dos doentes, bênção das ervas medicinais e unção dos enfermos, né? Vamos dar unçãozinha pedindo força, saúde, né? E na terça-feira, que é um momento especial, 7 horas celebração, 9 horas na Casa da Cultura, né? Com a banda Cecília, um pouquinho da história desse nosso santuário. Às 12 horas está ali o ingresso, né? Né, já está aí o ingresso.
1: O almoço, vamos reforçar aqui, ó, vamos apresentar para quem ainda está chegando agora assistir nosso programa. Aqui,
0: olha,
1: ingresso à venda, né?
0: Aproveita, porque senão nós vamos fazendo os tortéis, quanta gente vai vir comer, né?
1: Isso.
0: A gente na venda do tortéis, quantos come? 10. Tem uns que já disseram 23... Tortete, mas tudo bem, vai ter chazinho depois também,
1: vai
0: né?
1: Vai ter chazinho e a procissão, amor, né? E a procissão pra baixar.
0: Isso, então o almoço, né? Depois das 18 horas, nós temos lá de cima do pórtico uma procissão luminosa. E às 18 horas começa, então vai ser escuro, né? Então traga. Vela não adianta, porque tem vento. E caminhar é ruim. Então, traga uma lanterna, o seu celular carregado, né? Nós vamos iluminando aquela descida. Você vai ver, tem muita coisa diferente naquela descida que o pessoal, o grupo preparou, né? Bonito. Nós vamos descendo, rezando o terço. E quando a gente chegar aqui no santuário, a gente senta e aí vai acontecer uma encenação, né? É um pouquinho da história de Nossa Senhora. Então, olha no dia 26, que para nós, de novo, eu digo, para nós não é feriado. Para nós é dia santo. Aquele dia é dia sagrado, é dia de Nossa Senhora, né? Na quarta-feira das comunidades, então, todas elas com a cesta de alimentos e frutas para nós fazer a grande festa da partilha. Na quinta-feira, com as entidades e a administração, no poder público, celebrando. Na sexta-feira com a família, e sexta-feira vem o Dom do Bispo celebrar com a gente. Na quarta vem o Prima Chique e na quinta-feira vai vir o Padre Juarez, se ele melhorar, né? Senão, carquema o funcho, né? E no sábado, então, no sábado nós temos sim celebração às 7, às 9, às 15 horas, né? No santuário, às 15 horas com bênção da saúde, depois 19 horas, celebração campal, coroação de Nossa Senhora e procissão luminosa. Olha essa celebração, a celebração do sábado à noite e no domingo às 10, são os jovens que prepararam, né? A do sábado, o Cursílio Jovem, e do domingo, o CLJ, né? E os jovens, eles têm outro tino, né? Nós somos maniados, nós somos já, né? Não queremos mudar, não queremos coisas novas. Jovens, ele quer abrir o leque. É outra realidade, né, Jefferson?
1: Teve o jantar do CLJ aí com as apresentações, viu, né? Coisa linda, né?
0: Mais de 500 participantes.
1: Olha, que coisa bonita, né, padre? Foi muito bom. E essa participação, a gente tem percebido, né? O aumento da participação da juventude, né? Nesses movimentos aí da igreja, né?
0: Isso é muito bom para as famílias. Eles, né? Prepararam um terço, domingo, de tardinha lá na gruta. Nossa, mãe.
1: E o também, clima alegre, né? Nossa, juventude não, é, alegria, é alegria, é vida.
0: Né? Isso. Nós é de beijo, é burado, porque temos isso, porque temos aquilo.
1: É dor aqui, dor
0: é
1: ali.
0: É dor aqui, é não. Para.
1: Só coisa boa.
0: Só alegria, né? Isso ali, né? Elza Maria Chiossi também está nos acompanhando aqui em Curitiba. Meu, só garoma daí.
1: Curitiba é uma cidade fria, padre. É uma cidade fria.
0: E lá pra cima a previsão é muita chuva, muita, né? Santo André, Paraná. É,
1: exato.
0: Se agarre, fique em casa. Laura de Souza Signorati, bom dia. Euclides Benetti, bom dia, Deus te abençoe. O Crério! Acordou, meu, mas é muito cedo, Pia. O sol nem apareceu ainda, né?
1: É, a pessoa olha pra fora, mas não veio o sol.
0: Não veio o sol,
1: pra cama, né?
0: Mas daí, daí acordou, tudo sob controle, já deu alimento para os bicharedos, né? Bastou um pessoal aí. Do espraiado e do Santo Expedito aí, que acordam cedo, né?
1: Exato.
0: Com aquele barulho da água
1: que
0: ali.
1: Que maravilha.
0: Né?
1: Não é fácil pular da cama, né?
0: Não é fácil pular da cama. Um abração pro Air e toda a sua família. Também nos acompanhando. Eu vou esperar passar o Maria. Já tô com saudade de me atirar aí pra baixo, aí. Pelo amor de Deus, né?
1: É
0: uma paz, é uma tranquilidade, né? É maravilha, né? Salete da Silva Alves, bom dia! José de Abreu, roda pra nós o hino. É, quando a tardinha, Nossa Senhora. Helena Garbim também, bom dia. Faltam 15 minutos. Olha, né? 15 minutos para as 9, né? Como é que passa o tempo, né?
1: Passa o tempo, padre. É, aproveitando aí que o senhor falou dos benfeitores aí. É, eu quero mandar um abraço aí para o pessoal da comissão aí que está trabalhando. Eu só represento eles aqui neste momento, padre, né? É, estão todos trabalhando, nos ouvindo aí. Agradecer esse trabalho de vocês aí, essa parceria. Uma turma muito legal aí de trabalhar, parceiros, companheiros ali. Também homenagear a todas as pessoas que já trabalharam nas romarias. Em especial, falando nisso, quero mandar um abraço e uma homenagem para minha mãe.
0: Ela está assistindo, você?
1: Está nos assistindo.
0: E o café vai tomar café?
1: Depois eu vou lá tomar café.
0: Que você, nós... Eu não acredito que você vai convidar o padre para junto.
1: Isso, nós vamos lá. Eu e o padre, mãe, prepara o café lá. O chimarrão, né? O fogo está aceso, provavelmente. E ela, padre, trabalhou por muitos anos na romaria. Ela, anos e anos, né? Agora, em função um pouquinho da idade, aí está descansando, mas ela sempre me disse, quando chegava a romaria, ela fazia aquilo com muita satisfação, né? Esse trabalho, para quem está aí, né, te dá uma satisfação, um orgulho que não tem preço que pague isso, padre. Então ela sempre fala isso, e essa homenagem, homenageando ela, homenageio a todas as pessoas que de alguma forma sempre participaram da romaria, das comissões aí. É sempre feito essa troca, né? Agora a cada 3 anos aí as pessoas podem participar mais diretamente da comissão. Isso. Então, nossa homenagem aí a todos que participam e ajudam nas romarias e também em todos os eventos aí da paróquia.
0: E é por isso que eles construíram esses monumentos, esses templos, porque eles assim, ó, aquilo que você faz, né, para tua igreja, de coração, não tem preço. Só quem faz, né, quem faz isso, né, entende, né, esse trabalho bonito que é você fazer para os outros, né, você dá um pouco de si, né. Odete Bogoni, bom dia. Eva Ribeiro também está nos acompanhando. Nós vamos lembrar, né. Então, faltam 10 minutos, né? Nós vamos indo pro finalmente. Jefferson, é isso, né?
1: É isso.
0: A romaria tá preparada, né?
1: Tá preparada, tá todo mundo preparado, a parte religiosa. Aí o padre, ele sempre traz uma mensagem importante, um clima descontraído, padre. Esse teu modo de conduzir aí atrai muitas pessoas. A gente se sente muito à vontade, não só nas missas, né, mas na comunidade aí, esse jeito simples e descontraído, né, é muito importante, né, porque às vezes a gente, ah, mas o padre e tal, o senhor nos deixa sempre muito à vontade, e isso é importante, tá? Sem perder o respeito, mas esse seu jeito aí é cativante, tá? E a comissão também aí está à disposição para servir a comunidade, e agradecemos a todos ali essa oportunidade.
0: E sentou assim, né? Você que gostaria de participar dessa história, dessa caminhada, ser um colaborador, ser um benfeitor, então chegue até no padre, chegue até na comissão, converse com eles, diga para eles, papá, quer ajudar, eu quero participar, eu quero contribuir, quer dizer, essa história é assim que se constrói, né? É assim que os nossos pais, nossos avós construíram toda essa estrutura, né? Esse templo maravilhoso.

0: de novo com essa fé, com essa coragem, e seguir adiante essa jornada, esta caminhada. Zelida Betiolo, bom dia, bom dia, Deus te abençoe. Então é esse povo que está se preparando, né? Que está se preparando para a grande romaria que está acontecendo. Então lembramos hoje à noite as crianças, né? Não deixe nenhuma criança em casa. Que cora que nós
1: participar.
0: Nós fechamos a porta de igreja, que não saiam fora para não se machucar, e o resto deixe que coro, né?
2: Padre, a gente percebe, a gente está trabalhando aí no semblante das pessoas, saem da celebração, né? Aí depois vão fazer essa socialização no salão. Você vê no semblante das pessoas a alegria de poder participar, de estar ali colaborando, participando, né, celebrando, né, isso aí faz muito bem, né, para a pessoa.
0: Um ambiente alegre, você se desarma, né, porque se você fica sempre aquela tensão, você fica sempre armado, quer dizer, você não respira, você não sente o prazer da vida, porque você está sempre tentando se defender de alguma coisa, né? Exato. Sempre em proteção. Não, ali você pode... Tranquilo. Pessoal, ontem à noite vinho, queria um copo de vinho, já foi providenciado, vinho, né? Não, é, tem jeito aqui que nós não tem, né? Não tem choro, né? Então nós queremos encerrar agradecendo a vocês por nos acompanhar, lembrando, Romaria, vamos participar, sempre celebração às 7h e às 19h, amanhã como domingo nós temos também às 9h, 7 às 9 e às 19h. Todos os trabalhadores, né, direto e indiretamente, que estão envolvidos nessa romaria, né? Nerci Sérgio Caranhato, olha, ela disse que vai ajudar no dia 28, fazer as delícias, né? Alá do São Cristóvão, disse que vai ajudar. Maria Santa, né? Vamos lá, então. Queremos encerrar rezando a oração de Nossa Senhora. Ó Mãe de Caravaggio, nunca deixastes de socorrer e consolar a quem nos vos visitou e invocou em vosso santuário, implorando vossa assistência e proteção. Animado desta confiança, a vós recorro, ó Mãe querida, arrependido dos meus pecados, humildemente me prostro aos vossos pés. Ouvi minha súplica, ó Virgem de Caravaggio, e alcançai-me a graça que vos peço. Amém. Obrigado, Manuel, pelos botõezinhos. Jefferson, obrigadão em nome, em teu nome, padre, né? Todo o pessoal da comissão, toda o pessoal do CPP, todos os trabalhadores, todos os pai-inferentes, todos os que virão, né? Vão vir para Romaria, o que estão trabalhando, que a Mãe de Caravaggio ilumine a todos, proteja e abençoe. Zelida Betiolo, abração. Madalena Maria Gelaim, abração. Um bom domingo e nos encontramos de novo hoje na segunda noite da novena.

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7: Atenção, atenção, signo de Áries. O astral pode pesar um pouco à tarde hoje, então vale investir na diplomacia. Talvez seja preciso diminuir o ciúme mais tarde também do romance. Seu charme, segue em alta noite e ajuda a seduzir o par ou encantar o crush. Confie no poder da sua sedução. Na sorte do dia, seu número é o 26. Atenção, atenção, signo de Touro. Você pode ter problema hoje com gente fofoqueira, inclusive nas redes sociais. Ficar no seu canto pode ser uma boa pedida, viu? Ouça a sua intuição antes de se aproximar de alguém. Mas há chance de viver um lance escondido à noite. Aproveite. Na sorte do dia, seu número é o 38. Atenção, atenção, signo de Gêmeos. O astral fica mais leve à noite e a galera pode dar uma ajuda na conquista se está só. O companheirismo e o carinho animam os momentos ao lado de quem você ama. Na sorte do dia, seu número é o 9. Daqui a pouco a gente confere mais previsões astrais para os demais signos. Fique ligado, sou o Fabão e a gente volta daqui a pouco.
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1: 9 horas.
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1: Oi, turma, chegamos, bandas e companhia, por aqui com você, essa festa no rádio. Fim de semana. Vamos seguindo o som do bailão, as bandas e o time. Eu sou o Fabiano Farias, agradeço você pela companhia, pela audiência, pela sua sintonia, por você estar sempre aí junto com a gente, fazendo parte da nossa sequência, da nossa programação. Vamos de música, tem muita música, já diretaço chegando por aqui pra gente curtir. De primeira, Dali Baile, Se o Amor Me Rejeita, o Bailão Me Aceita. Tem Roube a Chave Dela, Samarina, essa aqui é das antigas. E ainda, Duas Horas Atrás. Pra começar e começar bem, bandas e companhia agora.
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1: Só as melhores. Que beleza, hein? Vamos seguindo. Depois dessa aí da banda Eze, 2 horas atrás, tá chegando São Francisco, já virou loucura. Manda a tua pedida, pede a sua, a gente toca o banda, isso aí.

0: Balde de Choro tocando por aqui, Nave Som no Banda.
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0: Agora tem intervalo. A gente volta já com a Hora do Tchan no Bandas e Companhia, depois do intervalo.
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0: Vamos seguindo com bandas, vamos sim, tem Hora do Tchan por aqui. Grupo Eco do Rio Grande, Farrancho Campeiro, Sina de Domador, Grupo de Montão, Hora do Tchan.
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0: do Tchê tocando por aqui, grupo de montão, Sina de Domador. Vamos em seguir porque aqui a música não para de Portal da Serra. O que que é isso, moça? Musical Belly, Porta Retrato e Banda Trilegal, Dois Empurrados, Bandas e Companhia.
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1: Dois Emburrados, banda Trilegal, cantando por aqui com o Wagner. Vamos lá, Dois Emburrados fechou a sequência, a gente vai pro intervalo e voltamos já trazendo pra você curtir por aqui Musicamp, San Francisco, G10, Rainha Musical, depois do intervalo.
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1: Seguindo com Bandas e Companhia, vou até aumentar o som aqui, aumenta o som aí também. Vamos ouvir alto demais. Vem Musicamp, esquece que eu existo, será que dá? Tem São Francisco pra conhecer uma mulher e dói. G10 com Rainha Musical, ou sequência show, hein?
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0: boca, beija a outra. Aí sofrendo, coraçãozinho, vem pra cá, hora do tio, o que que tá pra gente ouvir? Tem Gaguinho com os quatro galdeiros, é boa essa música aí. Cafundó, Doutorinha, também bom demais de ouvir, a gente ouve aqui.
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3: 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Tá detona da festa hoje, né? 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
3: 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Peladinha 5:30 da manhã.
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0: signo.
1: Atenção, atenção, signo de Libra. Apesar de um ou outro atrito no período da tarde, o romance está protegido na maior parte do tempo. Na sorte do dia, seu número é o 54. Atenção, atenção, signo de Escorpião. Mantenha a ansiedade controlada e não desconte a sua frustração na comida. A rotina talvez atrapalhe o momento a dois, viu? Mas tudo vai se regularizar. Atenção aí, calma. Na sorte do dia, seu número é o 22. Atenção, atenção, signo de Sagitário. À tarde, há risco de briga ou tensão com quem você ama. Mas a paixão à primeira vista pode aparecer e aquecer seu coração logo cedo. E com quem ama, a previsão é de chuva de chamego à noite. Ô, coisa boa! Na sorte do dia, seu número é o 51. Daqui a pouco a gente confere mais previsões astrais para os demais signos. Fique ligado, eu sou o Fabão e a gente volta daqui a pouco.
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3: Está de volta. Recordações de bandas, vem terceira dimensão, padre, tem Flávio Dalcinho, Banda Ouro, Bebi por Ela e ainda Céu e Cantos, Whisky pro Povo. Seguimos com recordações, flashback de bandas. Até

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1: Salve Cantos, whisky pro povo aqui no nosso Recordações de Bandas. Vem que tem mais Banda Flor da Serra, Fiasco no Vale. Fechando mais uma sequência, vamos que vamos, Bandas e Companhia.
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4: 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Aqui você confere o horóscopo do dia do seu signo.
5: Atenção, atenção, signo de Capricórnio. O ciúme ou as lembranças do passado podem incomodar o romance, mas o astral fica mais leve no período da tarde, se mostrar seu lado carinhoso, viu? Mostra aí um chameguinho, mostra! Na sorte do dia, seu número é 11. Atenção, atenção, signo de Aquário. Descontração e muito charme são tudo que você precisa para fisgar quem deseja. Altos papos e muito carinho temperam também os momentos com quem você ama. Na sorte do dia, seu número é o 60. Atenção, atenção, signo de Peixes. A paquera anda meio devagar e vai depender mais dos seus esforços para dar certo. À tarde, a possessividade pode esfriar o romance. Na sorte do dia, seu número é o 44. Por hoje é só, pessoal. A gente volta na próxima edição das Previsões Astrais para o seu signo. Um beijo e até mais.
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10: Vai seguindo Bandas e Companhia. Tem por aqui a Pérola Negra, Conversa de Cigana. Banda Arpejo, Tentação e ainda Beijando a Garrafa, Banda Escala. Segue Bandas e Companhia.
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Banda Escala no Bandas e Companhia. E agora vem chegando o Hora do Tia pra gente curtir por aqui. Tem Marcação, Se Ama Eu e ainda Grupo Louco por Surungo, Lida Madrugueira. Chegando aqui, Lida Madrugueira. Pra gente curtir juntos no final de semana, Bandas e Companhia.

0: Tchê.
1: Bora do Tchê pra você, Grupo Louco por Surungo, Lida Madrugueira. Fechou mais uma, intervalo que vem a gente volta já com recordações, flashback de bandas, depois do intervalo.
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1: Bandas e Companhia seguindo, vem que tem cor de caramelo. Valeu, noitada, tem ainda Atende o Celular, Flor da Serra, recordações, flashback de bandas.
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1: Bandas e companhia que vai seguindo depois do nosso flashback de bandas, o que vem chegando. Vem por aqui, banda destaque nacional, Haja Ping e Bateria, segue banda.

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1: Coração baileiro, coração artificial. Fechou mais uma e depois do intervalo tem as saideiras de hoje. A gente finalizando por aqui o nosso Bandas, depois do intervalo.
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1: Última sequência do Bandas e Companhia, chegando ao final de mais uma programação. Vamos que vamos. Banda Baila Baila com JM, menina linda. Tem canções e emoções, né? Com Martins, com Estrela de Ouro. E ainda São Francisco já virou loucura. Tô indo pra você, aquele grande abraço. Tchau.

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2: Na Câmara dos Deputados tem saldo positivo.
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0: A sintonia entre a CNA e a FPA, que também tem o trabalho e acompanhamento da Farsul, foi o grande motor político em Brasília. Juntas, as entidades debateram e defenderam as pautas prioritárias com foco em garantir o que o produtor mais precisa no momento: segurança jurídica e estabilidade econômica diante dos custos de produção. E os resultados vieram em plenário. O principal destaque do pacote vai para o PL 715 de 2023, o projeto dos safristas, que foi aprovado por amplo consenso e agora segue direto para a sanção do presidente da República. A medida permite que o trabalhador assine a carteira no período de colheita e continue recebendo os benefícios sociais como o Bolsa Família. Uma vitória que resolve o fantasma da falta de mão de obra temporária e traz dignidade para o campo. No campo dos impostos, o bolso do produtor foi protegido de duas grandes distorções. A urgência do PL 2827 de 2025 foi aprovada para acabar com a bitributação da Receita Federal sobre arrendamento rural, garantindo por lei que os rendimentos da terra alugada para o produtor continuem sendo considerados atividade rural. Já o PLP 34 de 2026 barrou o aumento dos custos dos insumos agropecuários, os retirando de cortes lineares de incentivos fiscais e evitando uma pressão inflacionária pesada sobre os alimentos. E os avanços não pararam por aí. O crédito rural e as cooperativas ganharam força. O PL 3123 de 2025 modernizou a gestão de riscos de financiamentos, trazendo o conceito de Open Finance para o agro, diminuindo a burocracia e barateando o custo final do dinheiro para o pequeno e médio produtor. Além disso, o PLP 262 de 2019 autorizou o acesso direto de cooperativas de produção aos fundos regionais de desenvolvimento, injetando recursos nos lugares onde os bancos tradicionais não chegam. E por fim, a tecnologia e a regularização ambiental também avançaram com a aprovação do PL 2143 de 2025, que amplia a proteção a novas cultivares de cana e espécies florestais, alinhando o país aos padrões internacionais, e com o PL 364 de 2019, que trouxe regras claras de pacificação jurídica para as áreas consolidadas em campos de altitude. A CNA realizou a primeira reunião do Conselho do Agroeconômico, um fórum estratégico focado nos grandes temas que mexem com o bolso do produtor rural. Durante o encontro, lideranças do setor e especialistas avaliaram as principais tendências macroeconômicas para o restante do ano, o comportamento dos custos dos insumos e os reflexos operacionais das novas regras tributárias. Com o novo conselho, a CNA amplia sua força de análise técnica para antecipar cenários de mercado e garantir que o agronegócio brasileiro continue competitivo, seguro e sustentável da porteira para dentro e para fora.
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0: Atenção, produtor rural. A CNA, as federações alertam para o prazo de emissão do Certificado de Cadastro de Imóvel Rural, o CCIR. O documento é obrigatório e indispensável para quem precisa realizar transações como transferência, arrendamento, desmembramento ou partilha de bens de propriedade. Termina aqui mais uma edição do programa Sistema Farsul em Campo. Até a semana que vem.
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1: Você acompanha a partir de agora os informativos da Prefeitura Municipal de Paim Filho, gestão 2025-2028, presente e futuro. Um abraço a você que acompanha o programa informativo da Prefeitura Municipal de Paim Filho nesse final de semana. Estamos chegando com as informações da administração municipal para você, né? 2025-2028. Presente e futuro. O programa de hoje estaremos trazendo informações importantes, tem muitos recados que a gente vai estar trazendo para você. Primeiro, falar a respeito das secretarias, né? Dizer que o Secretaria do Urbanismo segue trabalhando. Iniciamos mais uma obra agora, né? Da Praça Antônio Ricardo Sobrinho, que é uma praça que vai ser construída ali no entroncamento, né? Das ruas Cachoeira, Travessa Marcelino Pessan e Rio Pardo. Então, teve início essa semana. É mais um espaço de convivência que vai ter para os moradores ali daquela região, né? É um pedido já da nossa comunidade. Nós temos muitas crianças naquela região, né? O pessoal diz, olha, se possível tivesse um espaço para a criançada brincar, e a administração atendeu. Prefeito Gênesis, vice-prefeito Alberto, toda a equipe do urbanismo aí, parabéns pelo trabalho. O pessoal já está iniciando as obras e muito em breve teremos mais um espaço aí de convivência para que o pessoal possa estar acompanhando, para que o pessoal possa estar aí descansando e aproveitando a nossa cidade e as belezas do nosso município. Então, parabéns, Secretaria do Urbanismo. Circulamos em todas as obras aí com o prefeito Gênesis. Estivemos lá no refeitório também da escola municipal, né? Tá se encaminhando aí, tá bonitaço o piso, a parte do acabamento, logo vem as esquadrias, as aberturas aí. Então, logo está pronto aí um refeitório para criançada. Estivemos também no cemitério municipal, onde foi feita uma melhoria também, né? São 150 mil reais lá no hospital, lá no cemitério, né? Onde a gente vai estar trazendo a melhoria aí nas vias, né? De acesso internas ali, tudo com paver, para quando o pessoal ir até o cemitério municipal ter um espaço adequado, né? Para caminhar, tudo com rampa, com acessibilidade. Depois vai ser feita uma cobertura ali em partes também, para quando tenha celebrações no dia de finados, para que as pessoas possam se abrigar ali e possam ter um ambiente mais bonito, mais acolhedor também. Essa é a preocupação da nossa administração. No CRAS, ampliação, né, do CRAS ali, mais de 200 mil reais também, a obra está trabalhando, está encaminhando, né, mais espaço para os grupos de convivência, para as atividades que o CRAS realiza no dia a dia, para atender a comunidade. Então, nesta obra também, ali do CRAS. Finalizamos lá em cima também o paver, faltava uma parte do paver lá no pôr do sol, ali das piscinas do Fontana até a torre da rádio comunitária da Painha ali. Então tá pronto ali também, ficou bonitaço aí o paver, tá bonito. O bairro Pôr do Sol nos últimos anos aí nas nossas administrações sofreu uma transformação considerável. Todas as vias aí com paver, tá bonito, os moradores estão contentes, né? Muito tempo com as ruas de chão batido. E agora é tudo com paver bonitaço. Tá bonito aí o bairro Pôr do Sol. Os nossos moradores merecem, a comunidade merece essa baita obra. Então, a gente vai fazendo o possível sempre aí atendendo a nossa comunidade, sempre fazendo as atividades. É o que a gente procura estar fazendo para a gente poder estar atendendo aí a demanda da nossa comunidade. Quero também dizer que estamos preparativos para a nossa romaria, né? Estamos aí, iniciou na sexta-feira a nossa romaria. Para o pessoal do urbanismo, na plantio de flores, organizando a cidade, a limpeza, tá tudo muito bonito para receber bem aí os nossos romeiros que vão chegar por aqui. Vamos falar um pouco de agricultura, do meio ambiente? Vamos falar de meio ambiente porque adquirimos aí, administração, mais 10 lixeiras, 10 containers de lixo, agora de 1.000 litros, nas containers maiores. Foram adquiridos aí 4 menores, né, de 500 litros, para a gente fazer um teste. E esses 4 foram colocados em lugares estratégicos, onde há grande acúmulo de lixo, e a gente colocou esse projeto e deu certo, né? A comunidade participou junto. O container esse de plástico, né, de polipropileno, ele é importante porque ele já vem com espaço para que o caminhão possa fazer a junção e virar no caminhão, né? Então facilita também. Então a gente vai investindo, além de ter um melhor acondicionamento do lixo. Então a gente conta com a comunidade, né? Lembrando que dentro desses contêineres não pode colocar entulhos e nem galhos. É só o lixo seco e o lixo orgânico. Então quatro primeiros deu certo e a administração agora adquiriu mais 10 aí de 1.000 litros cada um, né? Num investimento aí de mais de 10 mil reais, 15 mil e poucos reais para a nossa população. Então eles vão, vai ser feito um estudo agora para a gente colocar na rua, nos lugares estratégicos. Então a comunidade aos poucos está vendo que esta também é uma preocupação nossa, a questão da disposição para facilitar para o pessoal que faz a coleta e também para a nossa comunidade poder colocar o lixo certinho, bem acondicionado, evitar animais aí poder rasgar as sacolas e tal. Então a gente está nesses projetos investindo também no meio ambiente, na questão do cuidado com o meio ambiente, e nós também, moradores e usuários, temos que fazer a nossa parte, né? Colocar o lixo no horário, né? Para fora. Lembrar que nós temos, a coleta, então, a coleta é terça, quinta e sábado, lixo seco e orgânico, e na quinta-feira, entulhos e galhos, porém não está sendo feita a coleta agora dos galhos nem dos entulhos, né? Os entulhos já faz um bom tempo, até que a gente organize um local adequado, e os galhos o pessoal está fazendo, mas agora durante a romaria nós avisamos, informamos a comunidade que num primeiro momento é melhor a gente esperar um pouco até o pessoal poder atender a nossa romaria. Então nessa semana não coloca os entulhos e galhos para fora, deixe no seu terreno aí, ou deixa para fazer esse serviço num outro momento, porque assim a gente vai podendo atender a demanda, né? Vai podendo atender então a demanda da nossa população e vai podendo também estar aí dando uma atenção especial para a nossa romaria, né? Esse é o nosso desejo. Então a gente pede encarecidamente aí que o pessoal continue cuidando, né? Respeitando essa orientação, que fica mais tranquilo, fica mais fácil para a gente poder estar atendendo aí a nossa população. Teremos a coleta então do lixo seco no meio rural. Então a gente já está informando, né, a nossa comunidade de quando que vão ser feitas aí as coletas, né? Portanto, o pessoal deixar certinho, então, para que a gente possa estar aí atendendo a nossa comunidade certinho. Então vai ter a coleta então do lixo seco no meio rural. Então a gente faz essa ação duas vezes por ano, né? Que é uma maneira também da gente poder estar atendendo. Então, lembrando que não são coletados aí pilhas, né, embalagem de agrotóxicos, móveis, baterias, lâmpadas, isso não é coletado, é só o lixo seco, né? Plástico, bolsa, vidros, isso sim é bem mais tranquilo o pessoal fazer a coleta. Então, reunir no pátio da comunidade, a coleta vai ser no dia 10 de junho, então deixar bem acondicionado aí o lixo. 10 de junho vai ser feito um mutirão de coleta, e nós temos aqui os roteiros. Então, o roteiro primeiro, Capela São Joãozinho, Navegantes e São Gotardo. Segundo roteiro, Linha Menosso, Capela, São Cristóvão, Rosário e Bracatinga. Terceiro roteiro, Israel, né? Linha Pepino, ali no Leonel Mizelski, até a Capela Santa Teresa e Bracatinga. O quarto roteiro, Capela Espraiado, Auxiliadora e Santo Antônio. Depois, Capela Nossa Senhora das Graças, São Marcos e Santa Bárbara. O sexto roteiro, Capela São Caetano, RS 126 e Consoladora. O sétimo roteiro, Capela São Judas, São Paulo e São Silvestre. E o oitavo, Santa Ana, Chico Felipe, Carmela e Limoeiro. Lixo bem acondicionado, então. Coleta do lixo seco no meio rural, dia 10 de junho. 10 de junho vai ser feita, então, a coleta. O pessoal poder estar se organizando e poder estar acompanhando aí. Também dizer que nós estamos na última semana agora para o programa aí Plante uma Árvore, que a administração municipal faz a doação de mudas nativas. Aí, para quem quer plantar na beira de córregos aí, né? É gratuito esse programa, essa entrega dessas mudas, mas é importante ficar atento, pessoal, para quem vai plantar, né? O intuito desse projeto é a gente aí criar uma fauna, né? Repor aí, muitas vezes com a enxurrada, muitas vezes com as cheias dos rios. Então isso acaba se perdendo. A ideia nossa é fazer um plantio nessas áreas para poder segurar um pouco, né, a questão da erosão e manter o nosso meio ambiente certinho. Então você que tem interesse tem que se cadastrar aí, né, fazer o cadastro, né, fazer a intenção aí junto à Secretaria da Agricultura e Meio Ambiente. Então você pode pegar e você pode entrar em contato ali com o pessoal e pode fazer então aí a adesão ao programa, então Plante uma Árvore. Esse programa bacana, então, aí desenvolvido pela Secretaria aí de Agricultura e Departamento do Meio Ambiente, né? Então, só fazer ali o cadastro, a semana, a última semana para você se cadastrar para poder receber gratuitamente essas mudas. Rapidamente passar para a área da saúde, boas notícias, renovamos o convênio com o Hospital Santa Terezinha, né? É uma honra para nós poder estar junto ao hospital, que é a nossa entidade muito importante, cuida da nossa saúde há muitos anos e nós temos que prestigiar sim. E é uma demanda também do prefeito Gênesis, vice-prefeito Alberto, secretária Nice, toda a equipe da saúde, a gente ser parceiro com o hospital. É sempre bom falar disso, porque ajuda a nossa população, né? Fica mais tranquilo o pessoal poder fazer os atendimentos. Então foi renovado o convênio então com o Hospital Santa Terezinha, com reajuste certinho, para atender a nossa demanda. Lembrando que temos também um convênio de R$5.000 para exames de raio-x. Este não venceu ainda, mas certamente quando for renovado vai ser reajustado também. Quero dizer que nós, essa semana, tivemos uma visita da equipe da Defesa Civil. Houve uma troca de comando na Defesa Civil do Estado e o pessoal passou para orientar aí as defesas civis municipais, né, na pessoa do coordenador Marlon Pereira. Wellington também, que é o secretário da administração, que também esteve à frente um bom tempo, junto com o prefeito Gênesis, o pessoal bateu papo, conversou e falamos também da preocupação naturalmente com o El Niño. As notícias dão conta de que teremos um El Niño com muitas precipitações, muita chuva em alguns lugares, bastante vento, né? Isso acaba ocasionando cheias, acaba ocasionando transbordamento de rios, enfim, e a Defesa Civil já está passando orientações já antes, antecipando, para que os municípios possam ficar atentos a isso. É importante esse diálogo, que dessa forma a gente pode estar se organizando aí certinho. Obrigado à Defesa Civil do Estado, pessoal que é sempre parceiro nosso e está sempre nos passando as orientações. Então, muito obrigado a eles. Eu quero também parabenizar aqui, falando de assistência social, trabalho e habitação, tivemos o 18 de maio, Dia Nacional do Combate ao Abuso e Exploração Sexual de Adolescentes e Crianças. Não podemos deixar de falar disso. Temos que falar disso todo dia e denunciar. Se a gente tiver alguma informação, tiver algum caso, denuncie. Pode ligar no Disque 100, né, que é o telefone aí a nível de Brasil, ou entrar em contato com as nossas conselheiras tutelares. Também é importante, porque dessa forma a gente vai poder estar combatendo esse mal, né? Não pode, isso não é aceitável. Anote o telefone do Conselho Tutelar, caso você precise aí, para entrar em contato com as conselheiras. O telefone do Conselho Tutelar é o 984-34-8786. 984-34-8786, né? Então, trazendo essas informações aí para você, a gente vai atualizando aí as informações para você de tudo que está acontecendo. Tivemos também a Conferência da Saúde na semana passada, como já falamos no programa anterior. Enfim, todas essas atividades, tudo está acontecendo, né? Temos também a questão do bloco do produtor, é importante também o pessoal ficar atento, né? Aí para agora é tudo online, precisar de alguma dúvida aí é só chegar no centro administrativo, falar com o pessoal do ICMS que eles ajudam você certinho, né, para se organizar aí e ter todas as demandas de maneira correta. Tá certo? Vamos participar da nossa romaria, você da região, venha participar. 75ª romaria iniciou na sexta-feira. Toda a equipe está aguardando você. O município mais uma vez é parceiro, então a gente quer convidar todos então que participem, vamos vivenciar a nossa romaria. E assim a gente vai estar conseguindo fazer aí a nossa romaria uma das maiores de todos os tempos. Pai e filho te aguarda, temos todos aí questão de alimentação, missas às 7 da manhã e 19 horas, temos uma programação especial agora no dia 26, que é feriado de Nossa Senhora de Caravaggio, então você venha participar com certeza dessa atividade bonitaça aí, certo? Também, passar a informação para você, nós fizemos também mais a entrega de mais dois instrumentos que foram adquiridos para a Banda Municipal Santa Cecília. Mais um investimento, né? Foram comprados alguns instrumentos aí no início da banda. O pessoal também teve outros incentivos, né? Como uniforme e tudo mais. E agora, mais dois instrumentos aí para incentivar a cultura do município, mais R$22.000. Que é para a nossa comunidade. Então, parabéns à Banda Municipal Santa Cecília. Esse é o nosso compromisso enquanto gestão municipal, de investir nessa gurizada que merece, investir neles, né, para que eles possam estar tocando. O talento eles têm e muito, e a gente, como pode prestigiar, é uma honra muito grande. Então, parabéns, investimentos na cultura, mais dois instrumentos novos para a Banda Municipal Santa Cecília, investimento da nossa gestão, para que o pessoal possa estar cada vez tocando melhor aí. Tá bom? Dizer isso, desejar um bom final de semana a todos. E até o próximo programa.
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5: E vamos para mais uma edição do Resumo de Novelas. A gente confere tudo que rola em Avenida Brasil desta quarta. Jorginho conta para Tufão que terminou o seu noivado. Verônica tenta consolar Débora. Cadinho e Paloma armam para que Alexa não fique com Rui em casa. Jorginho fala sobre o término de noivado e Nina fica nervosa. Débora pede para Lucinda lhe dizer quem é a mulher que entrou na vida de Jorginho. Separado de Débora, Jorginho exige que Nina se demita e assuma o amor deles. Fique ligado que a gente volta a qualquer momento com mais resumo da sua novela favorita.
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1: Olá, viajantes! É final de semana e estamos por aqui para mais um Nostalgia 90. Nostalgia é um termo que descreve uma sensação de saudade idealizada e que às vezes irreal por momentos vividos no passado, associado a um desejo sentimental de regresso, impulsionado por lembranças de momentos felizes e antigas relações sociais. E já estamos preparados para mais uma viagem dessa. Não é mesmo, Ivan?
2: Já estou preparado, Kleber, para mais um programa nesse final de semana, para mais um Nostalgia 90. Vamos decolar, viajar nesta máquina da saudade. Começando com o codinome beija-flor Luiz Melodia, de 1991.

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1: Alma Gêmea marcou o início do grande sucesso do cantor Fábio Júnior. Composta por Peninha, foi gravada por Fábio em 1994 no CD Fábio Júnior.

0: Você ouviu Coração Pirata com Roupa Nova. Recados vem chegando e já já tem mais recordações. 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
0: Nostalgia 90 já está de volta e chegando as Marcianas. Por que brigamos?

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Estreia da série Friends. 1994, Friends estreou em setembro de 94 nos Estados Unidos, retratando a vida de seis amigos em Nova York, tornando-se um ícone da cultura pop mundial. Reflexão: a série revelou o valor da amizade, sendo referência até hoje sobre vínculos sociais. 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

0: Você ouviu Rick Renner, Cara de Pau, música de 1999. Recados vem chegando e já voltamos com mais recordações.
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0: Nostalgia 90 já está de volta, chegando na nossa máquina da saudade, os Paralamas do Sucesso, La Bela Luna.

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1: E vamos para mais uma edição do Resumo de Novelas. A gente confere tudo que rola em A Nobreza do Amor desta quarta. A Lica conta sua história para Tonho, que fica encantado ao saber que sua amada é uma princesa real. Todos se preparam para a festa de noivado de Mirinho e Virgínia, em Barro Preto. Ana Maria se aproxima de Manuel. Sebastião lamenta o noivado de Mirinho e Virgínia. Niara afirma que confia em Tonho. Fabrício despista Mundica e foge durante a festa de noivado de Mirinho e Virgínia. Fique ligado que a gente volta a qualquer momento com mais resumo da sua novela favorita.
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4: Nostalgia 90 já está de volta. Tem o Leonardo, Mentira que Virou Paixão.

0: Você ouviu Fábio Júnior? Esqueça, da novela A Viagem. E com esta música estamos encerrando Nostalgia 90 deste final de semana, não é mesmo, Ivan?
1: É isso aí, meu amigo Kleber. Estamos encerrando por aqui o Nostalgia 90. Um ótimo final de semana para todos e até o nosso próximo encontro.
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3: E vamos para mais uma edição do Resumo de Novelas. A gente confere tudo que rola em Coração Acelerado nesta quarta. João Raul e Agrado acabam discutindo. Nayane e Leandro confrontam João Raul e Agrado sobre o encontro dos dois. Gael conforta Nayane. Valmir e Irene comemoram o sucesso de sua nova loja. Nayane se incomoda com seus pensamentos românticos sobre Gael. Palhares se impressiona com a história contada por Iranildo em seu programa de rádio. Eduarda pressiona Agrado sobre seus reais sentimentos por Leandro. Fique ligado que a gente volta a qualquer momento com mais resumo da sua novela favorita.
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7: 13 horas.
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3: E vamos para mais uma edição do Resumo de Novelas. A gente confere tudo que rola em Quem Ama Cuida desta quarta. Arthur tem conflito com Adriana. Pedro promete explicar a Bruna quem é a dona da pulseira que ele encontrou. Dora fica pensativa quando Ademir comunica que André irá morar com eles. Adriana vai para a entrevista de emprego com Arthur e os dois ficam surpresos ao se reconhecerem. Arthur contrata Adriana como fisioterapeuta após discutirem. Arthur elogia o trabalho de Adriana, mas acaba a demitindo após um mal entendido. Fique ligado que a gente volta a qualquer momento com mais resumo da sua novela favorita.
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0: Eu sou um caboclinho, vivo no mundo sozinho, pra vocês eu vou contar. Todo dia de tardinha, eu vou lá na capelinha, que é pra moda eu rezar. Vou fazer as minhas preces, só pra ver se aparece uma cabocla do arraiar. A cabocla apareceu, pra mim ela respondeu.
1: Não adianta você rezar.

Só para não perder aquele famoso costume, diga para o teu irmão. Olha para ele e fala assim: Jesus está chegando aí. A tua história vai mudar. Aleluia, a tua história não vai mudar porque eu estou cantando, não. É porque Jesus está chegando. Aleluia. A casa que recebe Jesus

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Graças a Deus, glória a Deus. Esse é o programa Resgatando Almas para Cristo, da Igreja Pentecostal Missionária Árvore da Vida. Quem vos fala nessa tarde vos saúda com a graça e a paz do nosso Senhor Jesus Cristo, é a missionária Nediane. Já quero agradecer a você, querido rádio ouvinte, que está aí sintonizando através do link ou que está aí, né, no seu famoso radinho. Que Deus venha abençoar ricamente a sua vida. Antes de nós iniciarmos, então, vamos dirigir ao Senhor uma oração para que o Senhor venha fazer a sua obra em nosso meio. Deus soberano, Deus de graça, Deus de glória, te agradecemos, Jesus, pelas obras maravilhosas as quais o Senhor já tem feito. Senhor, tem misericórdia, coloca por terra toda obra contrária, toda opressão, toda ação do inimigo, repreende o devorador. Sim. Faz uma obra em cada vida, em cada coração que está ouvindo esta programação. Meu Deus, derrama da sua graça, da sua misericórdia e venha repreender toda ação do inimigo em nome de Jesus. Trabalha, Senhor, na nossa família, nesses ouvintes, sim, Pai, que preciso de uma resposta, estão clamando ao Senhor por um milagre, por algo, Senhor, que é só tua mão para alcançar. Trabalha, Senhor, em cada vida, em cada coração, é o meu pedido, no nome de Jesus. Muito bem, estamos iniciando para a glória de Jesus o programa Resgatando Almas para Cristo, que é um órgão da Igreja Pentecostal Missionária Árvore da Vida. E nós já vamos iniciar aí com o pedido da Dona Rose Camargo, lá da cidade dos Orteia. Ela pede um louvor bem abençoado, né? Oferece aí para o seu esposo, seu Edilson, para o filho Anderson, que no dia de hoje estão trabalhando. Está aí então a participação, glória a Deus, da Dona Rose Camargo, né? Que está nos ouvindo lá da cidade dos Orteia. Glória a Deus. Vamos estar dando abertura então, ouvindo, né, um louvor bem abençoado para essa tarde com Mara Lima.

Deus seja louvado, eu desejo saudar todos os ouvintes com a paz gloriosa do nosso Senhor e Salvador Jesus Cristo. Agora são exatamente 5:09. Este é o programa Resgatando Almas para Cristo, um órgão da Igreja Pentecostal Missionária Árvore da Vida, que tem como pastor presidente o pastor José Francisco de Oliveira e o vice-presidente o pastor Iradir Pereira, da cidade de Machadinho. Todos os sábados, com a permissão de Deus, nós estamos aqui a partir das 17:05 até as 18:30. Juntos nós interagimos. Você pede o seu pedido de louvor. Se você deseja parabenizar alguém, nós estamos aqui para atendê-lo com o maior carinho. Muitas pessoas já participando conosco para a glória de Jesus. Nós temos aí o missionário João Maria Gabriele, da cidade do Zorbeia, para ser mais preciso ali do loteamento Nova Zorbeia. Ele está nos pedindo um louvor com Rafael e Cristina. O título do louvor é Faz Morada. Está oferecendo aí para sua esposa Isamara, que está no trabalho, para nós aqui da rádio e também para todos os ouvintes. Aí está então, né, um dos nossos patrocinadores aí, o missionário João Maria Gabriele, sempre, né, já fazendo o seu pedido de louvor já durante a semana, porque segundo ele disse que a concorrência é grande. Deus é louvado para todo sempre. Nós temos também a irmã Leonilda, a Léo, né, esposa do pastor Telmo, lá da cidade Maximiliano de Almeida. Hoje esteve nos ligando aí, externando aí a sua dificuldade aí com essa mudança de clima aí, adquiriu aí, digamos aí, uma certa enfermidade, mas já está controlada para a glória de Jesus. E ela disse que está com saudade, né, de toda a igreja, dos irmãos aqui de Pai e Filho. Inclusive mandou um abração aí para a missionária Verônica e disse que estaria aí com toda a família, né, na escuta do programa. Então está aí, né, vamos estar ouvindo Rafael e Cristina, e já oferecemos aí para toda a família do pastor Telmo. Amém? Vamos ouvir mais este louvor para a glória de Jesus.

Graças a Deus, glória a Deus. Esse é o programa Resgatando Almas para Cristo, da Igreja Pentecostal Missionária Árvore da Vida. Muito bem, estamos aqui para a honra e glória do nome de Jesus. E você que está aí nos ouvindo, né? Fique ligadinho até o final. Deus tem uma palavra, Deus está falando através da mensagem cantada e vai ter uma palavra. Hoje temos a presença do pastor Francisco, que vai estar nos deixando aí uma palavra para o nosso coração. Temos várias participações. Mandar um abraço aí pro seu Gilmar de Biasi, juntamente com a sua esposa Nelce, que não perdem o programa, né? Estão sempre ouvindo a programação. Vai aquele abraço para eles, bem apertado, para a honra e glória do nome de Jesus. Também temos a participação da Sidneia, lá da cidade dos Orteia, né? Pede um louvor e oferece aí para sua filha, a Alana Vitória. Também para os seus pais, o seu Francisco e a dona Nilde Borim. Então, já aproveitar a oportunidade e mandar aquele abraço para a Sidneia, que está na escuta do programa lá da cidade dos Orteia. Nós temos a participação da missionária Rosemary. Ela pede o louvor Se as Lágrimas Falam. Glória a Deus. As Lágrimas Falam e oferece para a missionária Ivanilde, o pastor Francisco e toda a sua família aí que estão ouvindo o programa. Muito bem. Então vamos ouvir aí Suelen Lima, As Lágrimas Falam, a pedido da missionária Rosemary. Já quero mandar aquele abraço então para missionária irmã Vilma, né, que está ouvindo o programa, já mandou o seu positivo, está nos ouvindo para a glória de Jesus. Muito bem, vamos ouvir então As Lágrimas Falam.

Deus seja louvado, muito obrigado pela sua sintonia. Você está ouvindo o programa Resgatando Almas para Cristo, através aí da internet, da Rádio Comunitária 104.9, Rádio Paim. Nós estamos aqui todos os sábados a partir das 17 horas, com o seu aval, com a sua participação. E juntos nós estamos fazendo, sim, a obra de Deus. Um pouquinho antes de nós se direcionarmos aqui para a rádio, nós estávamos ali na igreja e estava ali o seu Dilson Bianchi dizendo: pastor, já estou do ladinho do rádio aqui para ouvir a programação. Amém. Um abraço aí para o seu Dilson Bianchi, para Nelson, o seu Gilmar, né, que a minha esposa aqui já mencionou o nome, toda a família Bach, os pais aí da irmã Lizete, todos os nossos vizinhos, o Jairo, o esposo da irmã Ivone, que sempre está nos visitando ali também. Conversamos um pouco ali na frente da igreja. Bênção de Deus, né? A comunhão, a harmonia, né, que nós temos aí com toda a comunidade aí no bairro São Francisco. Mandar um abraço também para todos os irmãos, todos os moradores da comunidade aí do bairro Navegantes, enfim, todos os bairros, as linhas aí da cidade, da comunidade aí do município de Paim Filho. E quem participa conosco lá da cidade do Zorteia é o Anildo, é o técnico de som ali da rádio Campos Verdes, na cidade do Zorteia, que era um canal de bênção ali. Ele fazia a mesa quando nós fazíamos o programa Resgatando Almas para Cristo, na rádio comunitária, rádio Campos Verdes, 104.9 da cidade do Zorteia. Um abraço aí para o Anildo. Ele pede o louvor, o Crente e a Palmeira. E nós já vamos aqui pegar uma carona, né, e abranger aqui também o pedido de louvor do pastor Valdecir, lá da cidade de Concórdia. Ele manda um abraço aí para todos os ouvintes e também direciona aí um louvor para o elevo espiritual de todos que estão aí sintonizados através da rádio Paim FM. O pastor Valdecir tem o programa através da web, Rádio Web Concórdia. Eu tenho o aplicativo. Se você deseja ouvir das 14 às 16 horas, né, só se comunicar comigo aí. Eu estarei lhe passando e você pode ouvir também aí o programa Glória a Deus do pastor Valdecir na rádio lá de Concórdia. Temos também o presbítero Silvestre. Glória a Jesus. Presbítero Ernesto, perdão, né? Sempre lembrando o presbítero Silvestre lá na capital do Brasil, tão distante, né? Mas está sempre aí ligadinho conosco. Um abração aí também para o presbítero Silvestre. Mas quem participa do programa é o presbítero Ernesto, juntamente aí com a missionária Marli. Eles estão na escuta do programa e oferecem um louvor para nós e todos que estão aí na escuta. E segundo ele, vão estar aí ligadinho na programação até minutos antes de se direcionar para a igreja. Vamos estar ouvindo o Crente e a Palmeira. E se sinta convidado a estar conosco essa noite aqui no bairro São Francisco. Deus tem me revelado que nessa noite nós vamos ter muitas visitas, né? Porque aqui fora, aí fora pode estar frio. Aleluia, mas quem está dentro, glória, ou seja, quem está no mistério, está conectado com Deus, não tem frio, irmão, não tem calor, aleluia, que impeça de nós sentirmos essa presença tão gloriosa, tão maravilhosa, que é a presença do nosso Deus.

Deus seja louvado, muito obrigado pela sua sintonia, pela sua participação, quem está nos ouvindo aí, glória a Jesus da cidade de Concórdia, nós cremos que está na escuta aí, o Adersen, a Roselei, toda a família aí, glória a Jesus, a Carolina, um abraço também para a missionária Rosalina da Silva, presbítero irmão Cláudio, missionária Mariluz, irmã Iracema, muitas pessoas aí, o Joreci, glória a Deus, a Roseli Borges, também lá da cidade de Marcelino Ramos, no bairro Estreito, sempre está nos ouvindo para a glória de Jesus. Nós temos a Marivone Girardi, esposa aí do presbítero Girardi, lá em Nova Prata do Iguaçu, no sudoeste do Paraná, também está nos ouvindo. Presbítero Nilson Colassa, glória a Jesus, trabalhando aí, creio, no posto Bugio e ouvindo a programação, a minha filha Cíntia, lá na cidade de Tampa, na Flórida, nos Estados Unidos, juntamente aí com meu genro Gediel, sempre nos ouvindo para a glória de Jesus, inclusive, eles nos mandaram aí algumas bíblias, né? No Dia das Mães ali, nós já doamos algumas bíblias ali na igreja. Temos também a Marilei Demenec e o seu esposo Aristeu Demenec, meus primos aí da cidade curitibanos que estão nos ouvindo, também são patrocinadores deste programa. O Ivandel, lá na cidade dos Orteia, também está nos ouvindo para a glória do nosso Senhor e Salvador Jesus Cristo. A irmã Rosinha Rosalina, glória a Deus, nos ligou aqui na rádio e está oferecendo o louvor Sabor de Mel para a irmã Irene, para a irmã Vilma, para a missionária Nediane e para todos que estão na escuta da programação. Então vamos estar ouvindo mais um louvor para a glória de Jesus.

Graças a Deus, glória a Deus, esse é o programa Resgatando Almas para Cristo da Igreja Pentecostal Missionária Árvore da Vida. Muito bem, nós temos aí várias pessoas pedindo louvor, agradecemos a Deus pela vida de cada uma delas, né? Temos a Nereide, aqui da cidade de Pai e Filho, né, que está ouvindo. Abraço, Nereide. Nereide é como se fosse uma irmã minha, né? Um abraço, Nereide. Deus te abençoe, te ilumine, te guarde. Aleluia. Temos também a participação. Deixa a missionária Nediane se atualizar aqui, que a missionária Nediane, às vezes, ela se embola. Glória a Deus. Temos a participação da irmã Detinha. Ela pede o louvor com Vanilda Bordieri, cheio do Espírito Santo, e oferece para todos os ouvintes, especialmente para a irmã Rosa Araldi. Abraço, irmã Rosa. Deus abençoe. A irmã Rosa é como se fosse uma das minhas mães na fé, né? Agradeço a Deus pela vida aí da irmã Rosa, que sempre me ajudou na minha caminhada, juntamente com a irmã Vilma, são como mães para mim, né? Eu tenho a minha mãezinha, que muito eu estimo, mas depois dela tem essas mães abençoadas, né? Que Deus colocou na minha vida. Então vamos ouvir o pedido aí da Detinha, que quer ouvir o louvor cheio do Espírito Santo. Glória a Deus, é a melhor coisa a se fazer, né? Buscar a presença daquele que todas as coisas pode. Vamos ouvir esse louvor.

Deus seja louvado. A que nós todos, né, possamos ser cheios do Espírito Santo de Deus. Um abraço lá para o Joel, filho do pastor José, e para toda a família do nosso pastor presidente, missionária Noemi, enfim, genro, noras, que estão aí sintonizados conosco aí na cidade dos Orteia. Um abraço também para o Altemir Magnelli, que está nos ouvindo aí para a glória de Jesus. A minha tia Elza lá na cidade de Lages, está nos ouvindo para a glória de Jesus. Também o José Guedes, que vem a ser pai aí do presbítero irmão Cláudio Guedes, juntamente com a sua esposa, a irmã Jandira, sempre que pode, estão aí nos ouvindo. Presbítero Vilmar de Cacique Doble, que é irmão aí do diácono Marciano, da cidade de Machadinho. Também quem está nos ouvindo é a dona Nadir. A dona Nadir, ela tem a loja ali no prédio onde nós moramos, ali no prédiozinho do Novi, no antigo mercado R de Bajo. Está a loja ali da dona Nadir. Se você resolver adquirir aí uma roupa, né, de inverno ali, ela está ali pronta para atendê-lo. É bem fácil de negociar ali com a dona Nadir. E eu estou reforçando o convite para você ser mais um, né, destes visitantes que estarão conosco esta noite aí no bairro São Francisco. Você aí, né, de Machadinho, Maximiliano, Concórdia, Sorteia, que sentiu no seu coração de estar conosco essa noite, vem aí cantar um hino para Jesus, vem trazer uma palavra para nós. Todos serão bem-vindos para a glória de Jesus. Hoje à noite, então, 19h30, na rua Jacques Bortolono, número 58, estaremos ali adorando o nome do nosso Senhor e Salvador Jesus Cristo. Sendo que toda terça-feira também, neste mesmo horário, nós nos congregamos ali. Esse culto fica a cargo ali das irmãs do Círculo de Oração, as missionárias irmãs, né, que são encarregadas de realizar este culto. E na sexta-feira tem a oração, né, o Círculo de Oração, Viver para Cristo aí, misto, né, com os irmãos. Estamos sempre buscando a presença de Deus. Quem participa conosco ali do bairro São Francisco é a irmã Lisete, esposa aí do presbítero Jair. Ela pede o louvor Quem Te Viu e Quem Te Vê. Oferece aí para a missionária Ivanilde, missionária Rosmarie, diácono Juliano, enfim, todos os familiares que estão ali reunidos ouvindo a programação. Então vamos aí de Quem Te Viu e Quem Te Vê.

Deus seja louvado. 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Deus seja louvado. Quero mandar um abraço aqui para o diácono irmão Santio, a Antônia, o seu genro aí, o Cade, a Mari e sua filha, e especialmente para o Abel, né? Que a irmã Antônia participou do programa no sábado passado. E ela disse que o Abel estava ali também na escuta da programação, e eu acabei esquecendo o nome aí do Abel, que o chamam, né, pelo Neguinho de Machadinho, porque deve ser natural aí de Machadinho, sei lá, né? Mas o Abel já esteve cultuando a Deus conosco ali na igreja, e é bênção de Deus. Quem também está nos ouvindo lá na Grande Florianópolis, na cidade de Biguaçu, é o pastor Nardi. Um abraço e para o pastor Nardi, sua esposa missionária Letícia, pastor André, pastor Paulo, toda a igreja Promessa Revelada aí na cidade de Biguaçu, no bairro Janaína. Também quem está nos ouvindo, e queremos aqui mandar um abraço a Andréia, que vem a ser filha aí da irmã Regina, anciã da igreja aí da cidade dos Ordeia. Um abraço aí para ela, seu esposo Clodoaldo, Igor, o Henrique, toda a família aí da irmã Regina, também para a Ângela, que está nos ouvindo aí na cidade dos Ordeia. Pois bem, nós estamos chegando quase no momento da palavra. Nós temos aqui a participação da irmã Marlene. Ela pede um louvor com Matos Nascimento. A irmã Marlene, lá da cidade de Videira, também são uns aí dos nossos apoiadores do programa Resgatando Almas para Cristo. E o título do louvor são 4 horas da manhã. Ela está oferecendo aí para toda a sua família, aí parte dela na cidade de Maximiliano, outros aqui na cidade de Pai e Filho, especialmente aqui para o seu irmão, o pastor Francisco, que daqui a pouquinho mais vai estar nos trazendo aqui a palavra de Deus, e para todos os ouvintes. Então eu já quero anunciar aqui o nome dos nossos apoiadores culturais, os nossos patrocinadores, e a missionária Nediana então vai estar colocando o louvor aqui do Matos Nascimento. São 4 horas da manhã, aí já vai estar orando. Depois deste louvor, nós vamos ouvir a palavra com o pastor Francisco, e após a palavra, nós temos mais participação aqui, tem a irmã Irene, né? Mais alguns irmãos que desejam ouvir louvores, e então a missionária Nediana estará finalizando a programação. Então nós louvamos a Deus aí pela sua vida, que está aí sempre sintonizado conosco, ou participa, né, contribuindo, ou nos enviando aqui pedidos de louvores. Todos nós, né, de uma forma ou de outra, estamos fazendo algo em prol do reino de Deus. Então eu louvo pela vida da minha irmã e a missionária Rosinei Baggio, pastor Novi, que nos ajudam para que esta programação vá ao ar todos os sábados a partir das 17 horas. Também temos a missionária Lourdes Primaz, a minha mãe, a missionária Verônica, glória a Jesus, lá da cidade de Maximiliano de Almeida, todas as três. Também temos a Roseley de Souza, seu esposo Adersen, lá da cidade de Concórdia, o Everaldo de Matos, sua esposa Ângela, missionária Rosalina da Silva, lá da cidade de Concórdia, missionário João Maria Gabriele, sua esposa Isamara, lá da cidade dos Ordeia. Temos a Olinda de Paula, glória a Deus, nossa vizinha ali no bairro São Francisco, o Antônio Flávio de Moraes, lá da cidade dos Ordeia.
temos também como nossa patrocinadora aí Adriana de Moraes, lá de Santo Amaro da Imperatriz, na Grande Florianópolis, e os meus primos aí, o Aristeu, a Marilei Demenec, da cidade de Curitibanos, o Valdeci, o pastor Valdeci Rodrigues, da cidade de Concórdia, temos o Anderson Camargo aí, né, e a família, a Lislane, enfim, lá da cidade dos Ortéis, que nos ajudam, a missionária Rosmari Castilho, seu esposo Diácono Juliano, e Garcia Construção Videira, que é de propriedade aí, né, glória a Deus aí, da irmã Marlene, que eu acabei de citar, e o Vardo, os missionários aí na cidade de Videira, e eles trabalham com casas, constroem casas desde o alicerce, inclusive prédio, entregam com a chave na mão. Deus seja louvado. Já falei bastante, cansei, agora estou passando a minha oportunidade aí, glória a Deus, para o pastor Francisco logo mais ministrar a palavra, e na sequência a missionária Neidiane. Vamos estar ouvindo mais um louvor para a glória de Jesus.

0: Graças a Deus, glória a Deus, esse é o programa Resgatando Almas para Cristo, da Igreja Pentecostal Missionária Árvore da Vida. Muito bem, vamos dirigir ao senhor uma oração e o pastor Francisco vai estar nos deixando a palavra de Deus. Eis soberano, Deus de graça, eis aí o teu filho pai, que neste momento vai estar nos deixando a tua palavra. Nos ajuda a ouvir a tua voz e colocar em prática. Trabalha neste homem, nesta mulher que está ouvindo, pai. Faz uma obra poderosa em cada alma, em cada vida, em cada coração. Usa o teu filho, pai, da graça e facilidade. Fala conosco, é o meu pedido no nome de Jesus. Pastor Francisco, com a oportunidade.
1: Graças a Deus. Estamos aqui nesse momento para junto nós nos alegrarmos nessa tarde, junto com essa amada igreja e você que nos ouve neste momento. Quero convidar você para nós lermos uma palavra, queridos irmãos, no livro de 1 Coríntios, capítulo 4, e 16 em diante. Queridos irmãos, eu ofereço todo este maravilhoso programa para todos o que nós ouvimos nesse momento. Aleluia. Meu abraço, meu carinho muito especial para vocês.

0: quero oferecer para toda a minha família, para os meus colegas, para os meus amigos, e convidar a você que pode estar conosco, ali cultuando a Deus nessa noite, às 7h30. Quero também transmitir o meu abraço por todos os meus parentes, amigos da cidade de Concórdia, que estão na escuta desse programa. Mas, meus queridos irmãos, eu quero deixar para todos essa palavra que já foi citada no livro 1 Coríntios 4,16. Esta palavra, ela traz aqui um contexto de convite. E você meditar nessa palavra, você vai entender que é com você, irmão, irmã, que Deus está falando através da palavra. Então, lemos no versículo 16, a palavra: Admoesto-vos, portanto, a que sejais meus imitadores. Está ali, irmão, esse versículo, que Deus espera pela tua boa vontade, pela tua participação, para que você continue imitando o Senhor Jesus Cristo. E também católico, a cada um, enfim, é convidado o por Jesus Cristo. Aonde nós estamos meditando, irmão, nessa palavra, eu convido vocês, meus vizinhos também, da onde que quer que pode vir, aleluia, conosco esta noite, cultuar, e ali recebemos a bênção de Deus. O irmão também, o irmão Jair, a irmã Lisete, os seus filhinhos, certamente estão já preparando o louvor, aleluia. Também ofereceu o programa para a irmã Rosemary Castilho, e o seu esposo Juliano, a sua família. Ali, certamente, nessa hora eles estão ali escutando, né? Mas essa noite nós vamos dar uma glória juntos, creio que sim, a irmã Isabel. Ah, glória a Deus, a mãe Gabriele, todo o esforço de cada um será bem-vindo. A minha esposa também, a irmã Vanildo, a irmã, a minha filha Elizabeth, certamente estão ali escutando o programa, esperando para logo mais da noite nós se reunirmos todos ali na igreja para adorar nosso Deus. Mas atenção, irmão, vamos dando continuidade na leitura no versículo 17. Por esta causa vós mandei Timóteo, que é meu filho amado e fiel no Senhor, o qual vos lembrará os meus caminhos em Cristo, como por toda a parte ensino em cada igreja. Veja bem, querido irmão, este versículo traz um despertamento para cada um de nós. Cada um de nós que estamos, que tiver de fazer presente na igreja, aleluia, eu creio que ali, cada um na mesma fé, ele está aprendendo algo e também pronto para ensinar, aleluia, ensinando em cada a igreja. Claro, a igreja irmã, ela é eu e você. Mas de cada igreja chegar a esse ponto, entender que cada um de nós seremos a igreja do Senhor, o templo do Espírito Santo de Deus. Então vimos, né, irmão, como é maravilhoso nós termos enquadrado com essa palavra. Como é maravilhoso eu e você estarmos, meu querido irmão, sentindo a presença do Espírito Santo juntamente e cada um, aleluia, com seu coração lavrado na bondade do Senhor Jesus. 18. Mais algum anda ensoberbecido, como se eu não o visse e de ir ter convosco. É a palavra, irmão, que o Senhor Jesus, ele fala. Muitos e muitos, como você sabe, que a palavra relata. Quantos que estão ali desapercebidos, estão ali pensando, quem sabe, algo o que não provém de Deus, achando o que amanhã, ou depois, ou daqui a pouco, o Deus, ele não vai requerer em falar com nós e soltarmos cada um de nós por causa desta soberbia. Mas graças a Deus, irmão, que nós temos ali, é por fé, temos ali se preparando para termos um encontro com o Senhor Jesus. Que nós entendemos o que eu convido de ir ter convosco. Ele vai ter conosco, vai tratar comigo, vai também tratar como você. Aleluia. Mas, irmão, cada um sabe que Deus, ele se manifesta de várias maneiras. Aleluia, para mim, para você, para cada um. Mas em breve irei ter convosco, se o Senhor quiser. E então conhecerei não as palavras dos que andam ensoberbecidos, mas o poder. Olha, meu querido irmão, irmã, você que nós escuta, que nós parou para ouvir, veja como Deus, ele tem contigo. É uma promessa que ele tem para mim e para você. Aleluia! Ele observa de mim e de você. É o poder dele, a graça dele, a unção dele, a misericórdia dele. Todas essas palavras, irmão, elas vêm sobre o poder. Mas graças a Deus, aleluia. Porque o reino de Deus não consciente em palavra, mas em poder. Oh, meus queridos irmãos, você que é humilde, você que tem no seu coração a paz, a alegria, a tua humildade, aleluia, sabe que esse poder, essa paz está em teu coração. Esse poder está conosco, aleluia. Querido irmão, nós sabemos que o reino de Deus não consiste em palavra, mas sim em poder. O poder de Deus, irmão, se você está na presença de Deus, aleluia. Certamente alguém que está, ouve a você, irmão, irmã, quando você fala do amor de Deus, ele não está olhando pelo teu gesto, não está olhando ali para o teu passado, porque Deus, querido irmão, ele não olha lá no passado de ninguém. Ele olha, querido irmão, em nossos corações, vendo o que ele olha, é que nós se preparemos para ele, é que nós buscamos a graça do Espírito Santo de Deus, aleluia, que nós sabemos que com o poder do Espírito Santo, eu e você, aleluia, eu e você seremos mais do que vencedor. Não se abale, não fique triste com a luta, com as provas, aleluia, com as enfermidades. Não, você está em Cristo, ou você está salvo. Você está em Cristo, você está curado. Aleluia. Sabemos, meus queridos e querida irmã, oi, glória. Essas palavras, nós sabemos que Deus, ele quer sarar a mim e a você, a cada um de nós, o nosso opróbrio, nosso Deus. Ele diz, querido irmão, que o poder de Deus está na mão do homem. E quando você diz na mão do homem, também está na mão da mulher. Aleluia! Não deixe o inimigo arrastar, tirar das tuas mãos esse poder. Oh, que poder glorioso! Olha nas tuas mãos! Oh, querido irmão, querido irmão, veja como nas tuas mãos você tem um poder muito imenso, o poder para expulsar os demônios que vem zombando, que vem criticando da tua pessoa, vem criticando o teu semelhante, vem colocando algo que não provém de Deus, mas o poder está nas tuas mãos. Faça uso, faça uso no que Deus te colocou em tuas mãos, ele te deu. É para você usar, é para você permanecer. Maneje essa espada que está nas tuas mãos. Maneja. Deus, ele está contigo. Não chore, mas se alegre na presença de Deus. Os anjos enxugam tuas lágrimas. Os anjos estão ao redor de você. Aleluia. Sinta a presença de Deus. Veja o poder de Deus na tua as mãos, veja o poder de Deus na unção da graça que ele tem te dado. Oh, querido irmão, querida igreja, como que nós estamos revestidos pela promessa do Senhor. Aleluia. Nós sabemos que o poder de Deus é imenso. Nós sabemos que o poder de Deus, ele é pacífico para conosco. É o poder de Deus. Nós sabemos que há, aleluia, manifestação quando nós abrimos junto no mesmo Espírito a nossa boca na mesma fé, sem murmuração. Quantos milagres Deus tem feito através da tua oração e você não ora mais. Quantos milagres Deus tem feito através do teu jejum. Aleluia, e você não jejua mais. Aleluia. Veja, querido irmão, se arrependa. Volte quando é cedo, quando é tempo. Veja, querido irmão, no versículo 21, para nós encerrarmos. Que quereis, irei ter convosco, com vara ou com amor, espírito de mansidão. Olha como Jesus é bondoso, irmão. Ele pergunta para mim, para você, aleluia, para nós escolher que forma, que maneira para eles chegarmos sobre nós. Mas eu peço, aleluia, mansidão. Eu peço amor. Eu creio que você também pede. Ah, meu querido, quanto que espero para que ele venha, quem sabe, com vara. Aleluia. Eu não sei que forma. Aleluia. Vem substituirmos esta palavra. Mas eu creio que com amor, o espírito de mansidão, nós estaremos felizes, estaremos fortes no poder de Deus. Venha nessa noite, aleluia, para junto conosco se alegrarmos ali. Ali estará, aleluia, o irmão trazendo a palavra. Ali estará a irmã também. Também estão no poder de Deus para trazer uma palavra para cada um que entrar por aquelas portas. Certamente Deus tem ali o trato, aleluia, que vai alimentar tua alma. Certamente ali estaremos, ali um trato onde nós podemos saciarmos a nossa sede. Quantos queridos irmãos que poderiam aproveitarmos essa oportunidade, mas hoje eu deixo esse convite para você que me ouve, aleluia, estarmos ali naquela congregação, aleluia, junto conosco. Ali, meus queridos irmãos, no bairro São Francisco, na rua Jacmo Bortolom, onde ali está situada a igreja, o ministério, Árvores da Vida. Ali estaremos reunidos juntamente com os demais irmãos, com as demais irmãs. Certamente estão ali adorando o nosso Jesus Cristo, adorando o nosso Deus. Eu creio o que você se fazer presente. Eu creio que você vai ser abençoado. Você vier com fé. Aleluia. Assim nós estenderemos as mãos e juntos adoremos nosso Deus. E todos serão abençoados no nome de Jesus. Eram estas palavras que Deus tem me concedido neste momento. Aleluia. Eu quero passar para o pastor Olimar, para a irmã missionária Elidiane, tem algo para fazer, dando continuidade em nome de Jesus, e eu me despeço na paz do Senhor.
1: Graças a Deus, glória a Deus, ouvimos aí a palavra, né? Vinda do Senhor para a nossa vida, né? Glória a Deus, que Deus venha abençoar aí a vida do pastor Francisco, que nos deixou aí uma palavra, né? Creio que Deus tem falado, querido ouvinte, ao seu coração. Glória a Deus, quero mandar aí o próximo louvor pro seu Mille, né? Que é esposo aí da irmã Ivone. Mandar um abraço aí a toda a família, né? Missionário Ivanildo e presbítero Diego, se estiver na escuta, né? Toda a família aí do seu Mille, né? Que estão sempre ouvindo o programa, né? Vai aquele abraço. Glória a Deus para toda essa família abençoada aí do seu Mille. Glória a Deus, aleluia. Que Deus venha abençoar ricamente a vida deles. Também, nós uma vez fizemos uma visita, né? Ali na saída pro Despraiado, pro Valdecir e a sua família, né? Mandar aí o próximo louvor para aquela família abençoada, o qual nós visitamos juntamente com a irmã Irene. Fizemos uma oração e Deus tem feito promessas para a vida desse homem, né? Então, cremos que Deus tem uma obra poderosa. E é a irmã Irene aí que vem com o último louvor desta programação. Ela tem o seu pedido, ela pede o louvor Estou Contigo com os Levitas e oferece para Tere Centofante, que está na escuta. Mandar um abraço aí para Tere, né? Deus venha abençoar ricamente aí a vida da Tere, e também para a irmã Rosa Araldi, a irmã Rosa, né? Que hoje foi alvo de 3 louvor aí, né? Glória a Deus. Então vamos ouvir o último louvor dessa tarde para a glória de Jesus, que é Estou Contigo com os Levitas. Querido rádio ouvinte, até o próximo sábado, estaremos aqui nesse mesmo horário fazendo esse programa, para que Deus venha fazer uma obra, né? Venha falar contigo, né? Você é convidado a ouvir novamente o programa Resgatando Almas para Cristo. Até o próximo sábado, que Deus te abençoe.
2: O Senhor está contigo, meu irmão. Nunca duvide disto.

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Na manhã que Deus me deu essa canção, estava completando 5 anos que a minha esposa havia sido acometida de uma terrível depressão. Enquanto mais eu orava, buscava, fazia campanhas, a situação parecia piorar ainda mais. Mas foi naquela manhã, quando eu orava e falava: Deus, não estou mais suportando, eu pude ouvir o Espírito Santo me dizer: vem aqui,

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1: 18 horas.
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6: Oi, turma, chegamos por aqui com as 15 mais com você, sempre com você, muita música boa. Toda a nossa programação é assim, ó, feita pensando em você. E por aqui chegamos agora com as 15 mais, 15 sucessos na sequência. Vamos juntos, eu sou o Fabiano Farias, agradeço você por estar aí. Edição da terça-feira, hoje 19 de maio de 2026, é dia dos acadêmicos de direito e dia do defensor público também. Vem música, quem abre a nossa sequência de hoje, de número 15, chegando por aqui, João Bosco e Vinícius, Melhor Escolha, Cara de Sorte, João Neto, Frederico, Gustavo Mioto, cantando por aqui também na sequência. Vamos juntos, começando agora as 15 mais mais.
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1: Alô, alô.

Quero saudar Jesus, quero saudar Maria. Vou ficar de pé um pouquinho e vamos dar um abraço quem está ao teu lado, dizendo que bom que você veio, que bom que você vai fazer essa caminhada com a gente.

Olha que maravilha, né? Por isso que as crianças são as preferidas de Deus. Não tem, né? Elas movem o nosso coração. Podemos sentar um pouquinho? Segunda noite, ontem na primeira nós celebrávamos, trazia memória dos nossos trabalhadores, os nossos benfeitores, aqueles que nos encaminharam na fé e aqueles que construíram esse templo, né? Sonharam, idealizaram, rezaram e fizeram acontecer, né? As coisas de Deus não têm limite, elas acontecem sempre da melhor forma possível. E hoje nós vamos celebrar com as crianças 75 anos de fé e devoção com as crianças. Elas vão nos animar. E tem uma criançada lá fora, eu só peço para os pais que levem embora as crianças, pois não vão deixar extraviada por aí. Cada um, né, pega o seu selinho e leve para casa as crianças. Não deixem elas ali. Vocês vão ver a celebração alegre que elas prepararam para dizer para nós: é assim que nós devemos viver. Não tem outro jeito, não tem mágica, não tem receita. É deixar que Deus conduza a nossa jornada e a nossa caminhada. Quem nos ensinou foi Maria, né? Defensora da vida, no momento do sim, ela abraçou a vida e daí ninguém mais, né, tem o direito de mexer com a vida. Então vamos zelar por nossas crianças, vamos cuidar delas, vamos dar o testemunho para que elas possam seguir bem os ensinamentos de Cristo. Mais uma musiquinha.

canto, né? Canto. Pronto. O padre não precisa nem fazer sermão, só escutando as crianças cantar, né? Só. Então, parabéns, criançada, por isso. Parabéns aos pais por levarem eles no ensaio. Parabéns ao pessoal que ensaia com essas crianças. Bem, parabéns a você e obrigado pela dedicação a todos vocês que, a maioria são homens, são mulheres que trabalham com essas crianças, né? Desde a catequese do batismo, a infância missionária, o coral, a catequese, tem pessoas e pessoas que trabalham em prol da felicidade dessas crianças. Que Deus ilumine. E você, um dia, se for convidado, lembra-se, né? Deus sempre conta com a gente. Mais uma mantrinha agora, depois nós demos início, né, com a dezena do terço.

0: Pai nosso, que estais no céu, santificado seja o vosso nome. Venha a nós o vosso reino. Seja feita a vossa vontade, assim na terra como no céu.
1: O pão nosso de cada dia nos dai hoje. Perdoai as nossas ofensas, assim como nós perdoamos a quem nos tem ofendido. E não nos deixeis cair em tentação, mas livrai-nos do mal.
2: Amém. Ave Maria, cheia de graça, Senhor é convosco. Bendito sois vós entre as mulheres, e bendito é o fruto do vosso ventre, Jesus.
1: Santa Maria, Mãe de Deus, rogai por nós, pecadores, agora e na hora de nossa morte. Amém.
0: Ave Maria, cheia de graça, Senhor é convosco. Bendita sois vós entre as mulheres, e bendito é o fruto do vosso ventre, Jesus.
1: Santa Maria, Mãe de Deus, rogai por nós, pecadores, agora e na hora de nossa morte. Amém.
2: Ave Maria, cheia de graça, Senhor é convosco. Bendito sois vós entre as mulheres, e bendito é o fruto do vosso ventre, Jesus.
1: Santa Maria, Mãe de Deus, rogai por nós, pecadores, agora e na hora de nossa morte. Amém.
0: Ave Maria, cheia de graça, Senhor é convosco. Bendita sois vós entre as mulheres, e bendito é o fruto do vosso ventre, Jesus.
1: Santa Maria, Mãe de Deus, rogai por nós, pecadores, agora e na hora de nossa morte. Amém.
2: Ave Maria, cheia de graça, Senhor é convosco. Bendito sois vós entre as mulheres, e bendito é o fruto do vosso ventre, Jesus.
1: Santa Maria, Mãe de Deus, rogai por nós, pecadores, agora e na hora de nossa morte. Amém.
0: Ave Maria, cheia de graça, Senhor é convosco. Bendita sois vós entre as mulheres, e bendito é o fruto do vosso ventre, Jesus.
1: Santa Maria, Mãe de Deus, rogai por nós, pecadores, agora e na hora de nossa morte. Amém.
2: Ave Maria, cheia de graça, Senhor é convosco. Bendito sois vós entre as mulheres, e bendito é o fruto do vosso ventre, Jesus.
1: Santa Maria, Mãe de Deus, rogai por nós, pecadores, agora e na hora de nossa morte. Amém.
0: Ave Maria, cheia de graça, Senhor é convosco. Bendita sois vós entre as mulheres, e bendito é o fruto do vosso ventre, Jesus.
1: Santa Maria, Mãe de Deus, rogai por nós, pecadores, agora e na hora de nossa morte. Amém.
2: Ave Maria, cheia de graça, Senhor é convosco. Bendito sois vós entre as mulheres, e bendito é o fruto do vosso ventre, Jesus.
1: Santa Maria, Mãe de Deus, rogai por nós, pecadores, agora e na hora de nossa morte. Amém.
0: Ave Maria, cheia de graça, Senhor é convosco. Bendita sois vós entre as mulheres, e bendito é o fruto do vosso ventre, Jesus.
1: Santa Maria, Mãe de Deus, rogai por nós, pecadores, agora e na hora de nossa morte. Amém.
2: Glória ao Pai, ao Filho e ao Espírito Santo,
1: como era no princípio, agora e sempre. Amém.

0: Louvado seja o nosso Senhor Jesus Cristo.
1: Para sempre seja louvado.
0: Com o toque dos sinos, nós queremos juntos celebrar. E já com as 10 Ave Maria em todas as paróquias, relembrando que todo dia 8 na nossa diocese, a oração pelas vocações, sempre pelas famílias, e dia 8 as vocações em especial. E aqui nós temos o terço dos homens e o terço das mães que oram pelos filhos, e no dia vocacional, todo dia 8, as mulheres rezam por todas as famílias. E assim, com este espírito comunitário de alegria, de muita fé e devoção, com o toque dos sinos, o silêncio das crianças e o nosso coração aberto para acolher, todos em pé, a entrada processional, os coroinhas, toda a equipe litúrgica, os ministros da palavra e da Eucaristia, o padre Edio Bresolim, nosso pároco, reitor deste santuário, cantando. Música.

0: Os discípulos perseveraram na oração em comum, junto com algumas mulheres, entre as quais Maria, mãe de Jesus, e com os irmãos de Jesus. Aleluia. Em nome do Pai, do Filho e do Espírito Santo.
1: Amém.
0: A graça do Deus que é nosso Pai, o amor de Jesus Cristo, a luz e a força do Espírito Santo estejam sempre convosco.
2: Bendito seja Deus que nos reuniu no amor de Cristo.
3: É a segunda noite da novena, sempre bem preparada, pensada, organizada pelos grupos, pelas lideranças, por todos nós. Com a mãe de Caravaggio, 75 anos de fé e devoção. E assim nós hoje nos reunimos aqui, unidos na mesma fé e devoção que herdamos de nossos antepassados, nossos pais, familiares, e cultivamos para continuarmos a cuidar de nossas crianças, adolescentes, jovens, famílias, que a chama da fé e devoção e a esperança nunca apague diante das nossas provações, das provações da vida, dos ventos contrários. Ventos contrários muitas vezes. Mas que nossa missão, que não tem fronteira, possamos irradiar luz e serviço em favor do projeto de Jesus Cristo e do pedido de Nossa Senhora. Rezem, perdoem, convertam-se, não desanimem. Na alegria de ter Maria como mãe de todos os povos, nós vamos cantando o hino de Nossa Senhora, que todos nós conhecemos, até os pequeninos. E assim nós vamos acolher a imagem com todas as crianças, adolescentes, catequistas do batismo, da Eucaristia, da Crisma, infância missionária, coroinhas, coral, tudo isso que envolve a criançada, com uma simbologia rica, com a mão no coração, estendendo a mão Nossa Senhora. Vamos cantando, dedicando a ela esse nosso compromisso de fé e de devoção.

Dando nossa mão em direção a Maria, nossa mãe que vem para ficar junto de nós. As Joanetas representadas por essas crianças.

0: salva de palmas para Nossa Senhora, bem forte. Viva Nossa Senhora!
1: Viva!
0: Viva Jesus Cristo!
1: Viva!
0: Viva as nossas crianças!
1: Viva!
0: E viva nossa Romaria!
1: Viva!
0: Olha o que as crianças nos proporcionam nesta segunda noite de Romaria. Com a mãe de Caravaggio, 75 anos de fé e devoção, com essas crianças. Muitas representando as Joanetas de hoje, aquelas mulheres batalhadoras que sofrem, mas não desanimam, que confiam em Deus. Olhando para elas, para essas crianças, nós jamais devemos perder a esperança de lutar por um mundo justo, humano, fraterno. Elas merecem isso de nós. Que nós possamos seguir o exemplo de Cristo.

0: festas pascais que estamos para encerrar. Por nosso Senhor Jesus Cristo, vosso Filho, que é Deus e convosco vive e reina na unidade do Espírito Santo, por todos os séculos dos séculos.
1: Amém.

0: Leitura dos Atos dos Apóstolos. Quando entramos em Roma, Paulo recebeu permissão para morar em casa particular, com um soldado que o vigiava. 3 dias depois, Paulo convocou os líderes dos judeus e, quando estavam reunidos, falou-lhes: "Irmãos, eu não fiz nada contra o nosso povo, nem contra as tradições de nossos antepassados. No entanto, vim de Jerusalém como prisioneiro e assim fui entregue às mãos dos romanos. Interrogado por eles no tribunal e não havendo nada em mim que merecesse a morte, eles queriam me soltar. Mas os judeus se opuseram e eu fui obrigado a apelar para César, sem nenhuma intenção de acusar minha nação. É por isso que eu pedi para ver-vos e falar-vos, pois estou carregando estas algemas exatamente por causa da esperança de Israel." Paulo morou 2 anos numa casa alugada. Ele recebia todos os que o preocupavam, pregando o reino de Deus. Com toda a coragem e sem obstáculos, ele ensinava as coisas que se referiam ao Senhor Jesus Cristo. Palavra do Senhor.
1: Graças a Deus.

0: Senhor esteja convosco.
1: Ele está no meio de nós.
0: Proclamação do Evangelho de Jesus Cristo segundo João.
1: Glória a vós, Senhor.
0: Naquele tempo, Pedro virou-se e viu atrás de si aquele outro discípulo que Jesus amava, o mesmo que se inclinara sobre o peito de Jesus durante a ceia e lhe perguntou: Senhor, quem é que vai te entregar? Quando Pedro viu aquele discípulo, perguntou a Jesus: Senhor, o que vai ser deste? Jesus respondeu: Se eu quero que ele permaneça até que eu venha, o que te importas com isso? Tu, segue-me. Então correu entre os discípulos a notícia de que aquele discípulo não morreria. Jesus não disse que ele não morreria, mas apenas: se eu quero que ele permaneça até que eu venha, que te importas? Este é o discípulo que dá testemunho dessas coisas e que as escreveu. E sabemos que o seu testemunho é verdadeiro. Jesus fez ainda muitas outras coisas, mas se fossem escritas todas, penso que não caberiam no mundo os livros que deveriam ser escritos. Palavra da salvação.
1: Glória a vós, Senhor.
0: Queridos irmãos e irmãs, comunidade reunida, ministros, coroinhas, leitores, você de longe, você de perto, você que quer fazer a novena, você que nos acompanha desde suas casas, nossas crianças, hoje é delas, 75 anos de fé e devoção com essas crianças. A gente, né, era criança quando essa história foi sendo construída. E nós estamos aqui hoje olhando para essas crianças, vocês viram a beleza delas, né? Umas vestidas de joanetas, né? Criança, é maravilha. Vocês conseguiram vê-las com o coração ou só com os olhos? Porque quando a gente olha com os olhos, você vê, né? Agora, quando você olha com o coração, aí você enxerga outras coisas. Enxerga os preferidos de Deus. Enxerga a esperança. Enxerga o que de mais belo Deus nos dá de presente. Então essa é a nossa, essa é a diferença, né? Assim como Maria, aqui com o nome de Nossa Senhora de Caravaggio, quando ela concebeu a partir da fala do anjo, ela mudou completamente o jeito de ser. Antes, ela, quando viu Deus se apaixonou por você, ela se assustou, mas depois, quando diz que ela vai conceber o Filho de Deus, aí a vida da criança passa a ser a coisa mais preciosa dela, e ela passa a defender com unhas e dentes. E aí começa a luta de Maria, a luta de José para defender e promover a vida dessas crianças, da criança e de todas as crianças. E assim tem que ser a nossa vida, a nossa caminhada, o nosso dia a dia. Porque Deus cuida delas. Se nós não cuidamos, Deus cuida delas. E Deus olha, Deus enxerga, Deus vê aquilo que nós
2: não vemos. Parabéns, criançadas, por virem aqui hoje, depois da missa, vão liberar uns 15 minutos para fazer bagunça, né? Parabéns por virem aqui hoje, nesse dia. Parabéns aos pais que trazem elas. Parabéns quem trabalha com essas crianças, desde pequenininho lá, catequese do batismo até adultos. Parabéns a vocês por esse carinho, por essa dedicação, por esse amor. E essa história que nós queremos levar adiante, né? São 75 anos. E nós estamos encerrando o tempo litúrgico amanhã com a celebração de Pentecostes, né? Volta ao Espírito Santo. Jesus está junto de Deus. Nós apagamos o sírio, voltamos ao tempo comum, né? Terminamos o tempo pascal, voltamos ao tempo comum. E nós agora nós vemos, né? Paulo dizendo: estou em Roma, fiz o que era para ser feito, vou ser condenado, vou ser morto, mas cumpri a minha missão. Cumpri a minha missão, não importa o que vem, eu cumpri a minha missão. Esse é o compromisso nosso, cumprir a nossa missão de cristãos, de batizados, de filhos de Deus. De filhos de Deus. E aí no Evangelho nós vemos as pessoas preocupadas, né? Pedro dizendo: mas daí, Senhor, esses que traem vocês, que vai acontecer com eles? Calma, quieto. Não cabe a vocês julgarem. Não cabe a nós julgar ninguém pelo erro, pelo acerto. Não cabe, Deus julga. E Ele não se engana. Ele sabe todos os porquês disso e os porquês daquilo. Então cabe a nós seguir a nossa jornada, seguindo, né, aquilo que Nossa Senhora nos ensinou. Façam tudo o que meu filho vos disser. E celebrar essa noite com essas crianças é celebrar aquilo de mais belo e mais bonito que Deus nos deu. E elas entraram com o terço missionário ali, e nesse terço tem todos os sobrenomes das famílias que tem aqui em Pai e Filho. Todas elas, trazendo nesse terço. Isso que, esse símbolo, esse gesto, que nas aparições sempre Maria dizia: rezem, rezem, rezem. Então, queridos pais, se vê como é que as crianças estão cantando bonito ali. Primeiro porque vocês permitiram isso, e depois porque vocês, porque temos pessoas que ensinam elas a cantar. Então, se nós ensinarmos coisas boas para as crianças, elas vão fazer coisas boas. Se nós sermos pessoas boas, justas e honestas com elas, elas também vão ser assim. Então, que a gente possa ter esse cuidado, ter esse zelo com nossas crianças, né? Com nossas crianças. E parabéns a você que faz de tudo para que teu filho, tua filha participe da tua igreja, participe da tua catequese, participe do coral. Parabéns, nunca é um tempo perdido. Então, que Maria nos ilumine nessa segunda noite. Celebramos com as crianças, queremos copiar dela a alegria, a força e a coragem que elas têm e que nós devemos aprender com elas. Alegria, sermos alegres, a vida ela despacha melhor, a vida ela flui melhor. Por isso, Jesus disse: a gente não se comparar a uma delas, nós não entraremos no reino dos céus. Então, com o exemplo de Maria, a exemplo dessas crianças que hoje nos alegram estando aqui no santuário, possamos seguir a nossa jornada, confiantes de que Deus, de que Cristo sempre está com a gente. Creio em Deus Pai,
3: Criador do céu e da terra,
0: que foi concebido pelo poder do Espírito Santo, nasceu da Virgem Maria, padeceu sob Pôncio Pilatos, foi crucificado, morto e sepultado, desceu à mansão dos mortos, ressuscitou o terceiro dia, subiu aos céus, está sentado à direita de Deus Pai Todo-Poderoso,
4: donde há de vir a julgar os vivos e os mortos.
0: Creio no Espírito Santo, na Santa Igreja Católica,
4: na comunhão dos santos, na remissão dos pecados, na ressurreição da carne, na vida eterna. Amém.
0: Confiantes, elevemos a Deus as nossas preces, os nossos pedidos, acompanhando a oração de Nossa Senhora.
5: Oração a Nossa Senhora do Caravaggio. Ó Mãe de Caravaggio, nunca deixastes de socorrer e consolar a quem vos visitou e invocou em vosso santuário, implorando vossa assistência e proteção. Animada desta confiança, a vós recorro. Ó Mãe querida, arrependida dos meus pecados, humildemente me prostro aos vossos pés. Ouvi minha súplica, ó Virgem de Caravaggio, e alcançai-me a graça que vos peço. Amém.
0: Tudo isso, Pai de misericórdia, nós vos pedimos por Cristo nosso Senhor.
4: Amém. Acompanhemos a preparação da mesa sagrada com o canto do ofertório.

0: Precisamos, irmãos e irmãs, para que toda a nossa oferenda seja aceita por Deus Pai Todo-Poderoso.
1: Receba, ó Senhor, por tuas mãos este sacrifício, para a glória de seu nome, para o nosso bem e de toda a sua santa Igreja.
0: Senhor, nós vos pedimos, o Espírito Santo que vem, prepare nossos corações para os divinos sacramentos, pois Ele mesmo é a remissão de todos os pecados, por Cristo nosso Senhor.
1: Amém.
0: O Senhor esteja convosco.
1: E Ele está no meio de nós.
0: Corações ao alto.
1: O nosso coração está em Deus.
0: Demos graças ao Senhor nosso Deus.
1: É nosso dever e nossa salvação.
0: Na verdade é digno e justo, é nosso dever e salvação proclamar vossa glória, ó Pai, em todo o tempo. Mas com maior júbilo louvar-vos nesse tempo, porque Cristo, nossa Páscoa, foi imolado. Por Ele os filhos da luz nascem para a vida eterna, e para os vossos fiéis abrem-se as portas do reino dos céus. Nossa morte foi redimida pela sua, e na sua ressurreição ressurgiu a vida para todos. Por isso, transbordando da alegria pascal, exulta a criação por toda a terra. Também as virtudes celestes e as potestades angélicas proclamam um hino à vossa glória, cantando a uma só voz.

0: Na verdade, ó Pai, vós sois santo e fonte de toda a santidade. Santificai, pois, estes dons, derramando sobre eles o vosso Espírito, a fim de que se torne para nós o corpo e o sangue de nosso Senhor Jesus Cristo.
1: Enviai o vosso Espírito Santo.
0: E estando para ser entregue, abraçando livremente a paixão, Jesus tomou o pão, pronunciou a bênção de ação de graças, partiu e o deu a seus discípulos, dizendo: tomai todos e comei, isto é o meu corpo que será entregue por vós. Do mesmo modo, a fim da ceia, ele tomou o cálice em suas mãos e, dando graças novamente, o entregou a seus discípulos, dizendo: tomai todos e bebei. Este é o cálice do meu sangue, o sangue da nova e eterna aliança, que será derramado por vós e por todos para a remissão dos pecados. Fazei isto em memória de mim.

0: Mistério da nossa fé.
1: Anunciamos, Senhor, a vossa morte e proclamamos a vossa ressurreição. Vinde, Senhor Jesus.
0: Celebrando, pois, o memorial da morte e ressurreição do vosso Filho, nós vos oferecemos, ó Pai, o pão da vida e o cálice da salvação, e vos agradecemos porque nos tornaste dignos de estar aqui na vossa presença e vos servir.
1: Aceitai, ó Senhor, a nossa oferta.
0: Suplicante vos pedimos que, participando do corpo e sangue de Cristo, sejamos reunidos pelo Espírito Santo num só corpo.
1: O Espírito nos una num só corpo.
0: Lembrai-vos, ó Pai, da vossa Igreja presente pelo mundo, que ela cresça na caridade e em comunhão com o Papa Leão, nosso Bispo Silvio, os bispos do mundo inteiro, os presbíteros, os diáconos e todos os ministros do vosso povo.
1: Lembrai-vos, ó Pai, da vossa Igreja.
0: Lembrai-vos também na vossa misericórdia dos nossos irmãos e irmãs que adormeceram na esperança da ressurreição. Todas as intenções desde a primeira celebração estão aqui sobre o altar. Hoje lembramos todas as crianças que prematuramente voltaram para junto do Criador. E de todos os que partiram desta vida, acolhei-os junto a vós, na luz da vossa face.
1: Concedei-lhes, ó Senhor, a luz eterna.
0: E enfim, nós vos pedimos, tende piedade de todos nós e dai-nos participar da vida eterna com a Virgem Maria, Mãe de Deus, São José, seu esposo, os apóstolos e todos os santos que neste mundo viveram na vossa amizade, a fim de vos louvarmos e glorificarmos por Jesus Cristo, vosso Filho. Por Cristo, com Cristo e em Cristo. A vós, Deus Pai Todo-Poderoso, na unidade do Espírito Santo, toda honra e toda glória por todos os séculos dos séculos.
1: Amém.
0: E confiantes, rezemos a oração que o próprio Cristo nos ensinou. Pai nosso,
1: que estais no céu, santificado seja o vosso nome, venha a nós o vosso reino, seja feita a vossa vontade, assim na terra como no céu. O pão nosso de cada dia nos dai hoje. Perdoai as nossas ofensas, assim como nós perdoamos a quem nos tem ofendido. E não nos deixeis cair em tentação, mas livrai-nos do mal.
0: Livrai todos os males, ó Pai, dai-nos hoje a vossa paz. Ajudados pela vossa misericórdia, sejamos sempre livres do pecado e protegidos de todos os perigos, enquanto aguardamos a feliz esperança e a vinda do nosso Salvador Jesus Cristo.
1: Vosso é o reino, o poder e a glória para sempre.
0: Senhor Jesus Cristo, dissestes aos vossos apóstolos: eu vos deixo a paz, eu vos dou a minha paz. Não olheis os nossos pecados, mas a fé que anima a vossa Igreja. Dai-lhes, segundo o vosso desejo, a paz e a unidade. Vós que sois Deus, com o Pai e o Espírito Santo.
1: Amém.
0: Que a paz do Senhor esteja sempre convosco.
1: O amor de Cristo nos uniu.

0: Provai e vede como o Senhor é bom, feliz de quem nele encontra o seu refúgio. Eis o Cordeiro de Deus, eis aquele que tira o pecado do mundo.
1: Senhor, eu não sou digna de que entreis em minha morada, mas dizei uma palavra e serei salvo.
0: Nós vamos proceder assim na Eucaristia, né? Vocês ficam nos bancos, né? Os ministros vão até vocês. E aqui na frente vamos distribuir os pãozinhos para as crianças, né? Como tem bastante, não tem como mexer muito. Então, os catequistas vão ficar aqui, distribuir o pãozinho para as crianças. E os grandes fiquem nos bancos, que os ministros vão até vocês, né? Vão até vocês para entregar a Eucaristia.

0: O Espírito Santo me glorificará, porque receberá do que é meu e vo-lo anunciará, diz o Senhor. Aleluia. Senhor, atendei compassivo às nossas preces, e como nos conduzistes da antiga nova aliança, sejamos renovados pela santificação dos nossos corações, passando da condição de pecado a uma vida nova, por Cristo nosso Senhor.
1: Amém.
0: Sentamos um pouquinho, né? Tem alguém que está com fome aqui no santuário, não? Tem alguém que está com fome, não? Só eu, então? Pense, vocês também? Pense nos pastéis que tem lá embaixo. É uma delícia. Pastel, sonho, pesadelo, se comer demais, né? Pastel, sonho, grúsole, umas bolachinhas, umas cuca. Mãe do céu. Então, ó, depois descemos ali e vamos lá comer cafezinho, uma gasosa. Isso é que tem até vinho. Ontem não tinha vinho, hoje tem vinho, né? Hoje tem, ó. São as coisas boas que o pessoal da cozinha faz, né? Olha, tem uma turma de gente trabalhando lá, trabalhando aqui, trabalhando na cidade, arrumando assim. Encarnaram, né, essa arumaria, encarnaram esse Deus, né? É assim que as coisas acontecem. Não se assuste que eu não vou fazer todas as celebrações. Ontem não era para ser, é que o padre que vinha ontem ficou doente, pegou uma gripe. Então não se assuste. Amanhã é outro padre, tá? Não fica, ó, bem tranquilo. Não é que eles ficam doentes também, né? Os padres também ficam doentes. Então, né? Amanhã vem outro, segunda vem outro. Então assim, fiquem tranquilos, né? Amanhã que vem, eles aqui, o padre Malus, aqui de São João, que ele é representante diocesano dos jovens. Amanhã é a celebração da juventude do CLJ. Amanhã também as coisas vão bombar. Amanhã vai ser de chacoalhar os pilares do santuário, né? Vamos fazer essa gurizada mostrando para nós como é que se faz. Na segunda nós celebramos com os doentes, né? Com os doentes, aí temos a bênção das ervas, temos a unção dos enfermos, né? Para quem estiver na celebração. Na terça, eu disse ontem, vou dizer, na terça para nós cristãos não é feriado. Para nós é dia santo, é dia de Nossa Senhora, não pode fazer serviço nenhum, nem fazer comida em casa terça-feira, senão não vai sair boa, vai ter muito sal ou pouco tempero. Terça-feira nós começamos cedo, ó, 7 horas celebração no santuário, 9 horas na Casa da Cultura. Essa criançada já entendeu um pouquinho dessa história, né? Porque tem santuário muito, quem fez, como fez, de que forma, pá, pá, pá, ouvir, né? E lá vamos ser brindados pela banda Santa Cecília, que vai cantar umas musiquinhas, né? Depois, no outro dia, eles vão nos surpreender por aí. Eles estão treinando para subir no santuário, mas vamos fazer, né? Então, terça-feira é isso, né? 7 horas aqui, 9 horas ali na Casa Cultura. Almoço. A nona deu a receita do Dr. Tei. Pensa nos troços bons. Mas fizemos uma penca, né? Tem ainda alguns ingressos, gente. Só perguntar para ele. Então, tortei com galeto, com morango caramelada, tomar um copinho de vinho, né? E nós pensamos em tudo, depois de tarde nós descansemos, e à noite às 18 horas, a caminhada, a procissão luminosa com Nossa Senhora, lá, né, do pórtico. E se chover, nós viemos de cara com ela. Aí vocês vão ver a mudança que está acontecendo, né, do pórtico para baixo, né? Tem um grupo de pessoas que, né, tem uma multidão de gente que está trabalhando para que de fato as coisas bonitas aconteçam. Então, de coração, obrigado, obrigado, obrigado, obrigado, obrigado. É assim que se faz romaria. Criançada, obrigado. Quem coordena, quem comanda, os catequistas, obrigado por fazer esses momentos especiais, né? Então, amanhã cedo, 7 horas, amanhã domingo, né? Tem 7 horas. Tem às 9 horas a missa dominical e tem às 19 horas amanhã nós celebramos com os nossos jovens. E agora vamos pedir que o pessoal traga a imagem aqui para o meio, né? Para o meio aqui, os catequistas veio aqui pegar, ou alguém aqui na frente. Pode trazer a imagem para ele. Ajuda. Isso ali. Trazer para o governo central, nós vamos acompanhar, né, uma homenagem que as crianças prepararam para Nossa Senhora. Vamos acompanhar.
1: Que bonito é saber louvar e agradecer. Com este espaço sagrado, nós trazemos todas as famílias das nossas crianças, adolescentes, muito mais de 100 crianças, adolescentes que acolhemos todos os finais de semana, no sentido celebrativo, aqui no santuário, com os nossos encontros, nossas orientações, né, catequéticas. Então, convidamos todas as crianças, todas as crianças, as mães com as criancinhas de colo, os bebezinhos, podem vir aqui à frente, ao redor da imagem da mãe de Caravaggio. Venham todas aqui pertinho do Padre Edio, das catequistas, venham todas as joanetinhas, as crianças todas, os coroinhas, as mães que têm os filhos no colo, as avós, podem trazer todas as crianças. Toda a nossa paróquia, as catequistas das comunidades que vieram com seus catequizandos, os pais, está ali no coração que forma o terço missionário, todos os sobrenomes, incluso todos os sobrenomes das famílias aqui da nossa paróquia. Bem-vinda, mãe. Bem-vinda a todas as famílias ao seu redor. No coração dessas crianças, nós queremos agradecer, pedir, suplicar. Talvez entre alegrias ou entre lágrimas, o nosso dia a dia, nossos trabalhos pastorais, nossos trabalhos na família, nossos trabalhos aonde nós fazemos algo para o bem comum. Aqui estamos, Mãe de Caravaggio, com este título, a Mãe de Jesus, para prestar uma simples homenagem à Mãe de todos nós, de toda a humanidade, de todos os povos, de todos os continentes, de todo o mundo. Ela está sempre com o seu Filho Jesus Cristo. E Ele diz: fazei tudo o que Ele disser. Maria disse: façam tudo o que Ele disser. Peça à Mãe que o Filho atende. Peçamos à Mãe que o Filho Jesus Cristo atende. Jesus diz: vem e segue-me, conforme hoje o Evangelho. Sois minhas testemunhas, que sejamos testemunhas também de Jesus Cristo no dia a dia, hoje nos nossos tempos. A paz esteja com vocês. E assim vamos acolhendo no corredor central um catequizando, um adolescente, com os anjos conduzindo. Sempre temos os anjos protetores. E vamos ouvindo e acompanhando a canção, muito singela, mas esse Jesus vai ao encontro de sua mãe, a mãe vai ao encontro de seu filho. Onde ela está, o filho está. Onde o filho está, a mãe também está. Nós somos filhos amados por ela, em Jesus Cristo. Ouçamos com a mão no coração, feche seus olhos. Pense na sua família, nas suas dores, lágrimas, alegrias, conquistas, nesta Romaria, 75 anos de história, nesta alegria de estarmos aqui. Tragam todas as pessoas neste momento.

0: Fiquemos em pé, apontando nossa mão em direção a Maria. Nós queremos consagrar essas crianças a ela, rezando: ó minha Senhora,
1: ó minha Mãe, eu me ofereço todo a vós, e em prova da minha devoção para convosco,
0: eu vos consagro nesta noite os meus olhos, os meus ouvidos, a minha boca, o meu coração, inteiramente todo o meu ser. É porque assim sou vossa, ó incomparável Mãe.
1: Guardai-me, defendei-me como filha e propriedade vossa. Amém.
0: Nossa Senhora de Caravaggio,
1: rogai por nós.
0: Nossa Senhora de Caravaggio,
1: rogai por nós.
0: Quero ver o viva dessas crianças para Nossa Senhora. Viva Nossa Senhora!
2: Viva!
0: Viva Jesus Cristo!
2: Viva!
0: Viva nossas crianças!
2: Viva!
0: E agora cantando bem baixinho, nos preparando para a bênção.

0: O Senhor esteja convosco.
1: E Ele está no meio de nós.
0: Que Ele vos abençoe e vos proteja hoje e sempre. Em nome do Pai, do Filho e do Espírito Santo.
1: Amém.
0: Viva as crianças!
2: Viva!
0: Viva Nossa Senhora!
2: Viva!
0: Viva nossa Romaria!
2: Viva!
0: Ide em paz, que o bom Deus vos acompanhe. Os ministros vão se colocar aqui na frente para dar a bênção com imposição das mãos. Cantemos.

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5: 20 horas. 12.
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8: Muito bom ter você aqui com a gente na edição do No Break de hoje. E aí, beleza? Como é que você tá? Tudo

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